0: A declarar o imposto de renda em 2025, não entregaram a declaração, tiveram o imposto retido na fonte em 2024 e têm até R$ 1.000 a receber.
1: Hoje, na apresentação da Voz do Brasil, Luciana Vasconcelos e Luciano Seixas.
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1: As negociações entre os governos do Brasil e dos Estados Unidos continuam em andamento a respeito da aplicação das novas tarifas comerciais.
2: Os dois países também avançaram nas discussões sobre cooperação no combate ao crime transnacional.
3: Brasil e Estados Unidos realizaram mais uma rodada de negociações a respeito da aplicação de novas tarifas sobre produtos brasileiros. Trata-se de uma sobretaxa de 25% sobre diferentes produtos exportados pelo Brasil. Em alguns casos, a taxação pode chegar até 37,5%. O ministro do Desenvolvimento, Indústria, Comércio e Serviços, Márcio Elias, afirmou que as negociações seguem em andamento e que estão concentradas na defesa dos interesses comerciais do país.
4: Não sairemos da mesa de negociação em momento algum. E não permitiremos jamais que um tema que não diga respeito à relação comercial, à relação econômica, à boa relação política que o Brasil sempre teve com os Estados Unidos, ela deixe de presidir ou orientar as conversas. Né? Não há espaço para discussão de outra natureza, que não seja a defesa da soberania e a defesa dos reais interesses do Brasil.
3: Segundo o ministro Márcio Elias, a reunião foi uma continuidade às conversas iniciadas na semana passada. Os temas foram divididos por áreas e uma das frentes tratou também da cooperação no combate ao crime transnacional.
4: Há um reconhecimento de que é possível avançarmos nesse ponto. O Ministério da Justiça aqui no Brasil fez um trabalho, nós já tínhamos apresentado na visita do presidente Lula ao presidente Trump e hoje nós detalhamos um pouco mais esse plano bilateral.
3: O prazo final para o governo dos Estados Unidos definir a aplicação de novas tarifas sobre produtos brasileiros é 15 de julho. Outra reunião entre os dois governos deve acontecer esta semana. Reportagem Luana Karen.
1: Vício em jogos de azar é prejudicial à saúde mental e financeira dos apostadores.
2: O aplicativo Meu SUS Digital oferece acompanhamento e tratamento.
1: Um teste identifica os sinais e por meio do aplicativo é feito o encaminhamento com consultas online com especialistas.
5: Seduzida pela promessa de dinheiro fácil, a educadora Zélia Fernandes apostou online pela primeira vez em 2024. Com o passar do tempo, os ganhos deram lugar à dívida e à mudança de comportamento. Ela só parou de jogar no início deste ano.
6: Quando eu perdi um dinheiro, no qual que eu precisava muito dele, a conta estava toda zerada, eu tinha perdido tudo. E eu falei assim, eu não posso ficar assim.
5: O quadro de saúde enfrentado pela Zélia tem nome, ludopatia. Distúrbio psiquiátrico de quem tem compulsão por jogos de azar. Uma pesquisa da Universidade Federal de São Paulo aponta que quase 1,5 milhão de brasileiros acima de 14 anos apresenta algum sinal deste transtorno. Com a expectativa de atender até 600 pessoas por mês, o aplicativo Meu SUS Digital começou a oferecer teleatendimento gratuito para quem enfrenta esta enfermidade, como explica Marcelo Quimatti, diretor do Departamento de Saúde Mental, Álcool e Outras Drogas do Ministério da Saúde.
7: A pessoa ela vai saber se ela tem problemas ou não com jogos e apostas. Ela vai primeiro ser acolhida, vai fazer uma marcação de atendimento, vai passar por um acolhimento e depois vai entrar num programa de cuidado.
5: Para utilizar o serviço, é preciso acessar o aplicativo e realizar um autoteste, com perguntas que ajudam a identificar sinais de risco. Nos casos mais graves, o ciclo de cuidados inclui até 13 consultas por vídeo, com duração média de 45 minutos. O atendimento é gratuito e confidencial e realizado por psicólogos, psicólogos ou terapeutas ocupacionais com o apoio de médico psiquiatra quando necessário. Marcelo Quimatti aponta sinais de quando procurar ajuda.
7: Ela deixa de ter algumas outras atividades, ela começa a comprometer a renda pessoal ou familiar ao longo de um mês, quando ela começa a perder e ela continua jogando para recuperar o que ela perdeu. Quando uma pessoa ela começa a fazer isso, ela já está com um problema bem instalado.
5: O Meu SUS Digital pode ser baixado gratuitamente nas lojas Android ou iOS, ou acessado na versão web em meussusdigital.saude.gov.br. Reportagem Graziele Bezerra.
2: E a Polícia Federal realiza operação para investigar operações ilegais em empresas de aposta online, as chamadas bets.
1: A Operação Véu de Maia investiga um suposto esquema de lavagem de dinheiro e evasão de divisas envolvendo 87 empresas.
2: Foram cumpridos 9 mandados de busca em municípios de Goiás, São Paulo e Rio Grande do Sul.
1: Os investigados podem responder por crimes como lavagem de dinheiro, evasão de divisas e organização criminosa.
2: A Receita Federal abriu consulta à restituição automática do Imposto de Renda.
1: A partir de amanhã, os contribuintes podem checar se têm direito ao lote especial de restituição automática.
2: Ele é destinado a contribuintes que não apresentaram declaração e possuem um cronograma próprio.
0: O lote automático beneficia contribuintes que não eram obrigados a declarar o imposto de renda em 2025, não entregaram a declaração, tiveram o imposto retido na fonte em 2024 e têm até R$ 1.000 a receber. Para receber, é necessário que o CPF esteja regular e vinculado a uma chave Pix. Para saber se tem direito, a consulta poderá ser feita pelo site ou pelo aplicativo da Receita Federal a partir desta quarta-feira. Também será possível conferir a declaração simplificada feita pela Receita e incluir informações, se necessário, além de fazer ajustes antes da conclusão do processamento. O órgão orienta que a consulta seja realizada apenas pelos canais oficiais para garantir a segurança das informações. O pagamento vai ser feito no dia 15 de julho, diretamente na conta vinculada à chave Pix do tipo CPF. Graziela Mendonça para a Voz do Brasil.
1: A Receita Federal ressalta que este lote especial de restituição automática não faz parte do calendário regular de restituições.
2: Os lotes regulares continuam sendo pagos normalmente aos contribuintes que entregaram a declaração dentro do prazo legal. O próximo lote regular está previsto para o dia 31 de julho.
1: Começaram hoje os pagamentos do seguro defeso referentes a períodos de proibição da pesca anteriores a 2026.
2: No valor de um salário mínimo por mês, o seguro é destinado a quem precisa interromper a atividade durante o defeso para proteger a reprodução dos peixes.
8: Márcio Luiz Nascimento é pescador em Santa Catarina e ele conta como se prepara para o período de defeso em que a pesca fica proibida.
9: A gente que é pescador, a gente sempre pensa no inverno, né? Que é para nós esse período agora, então a gente tem que se programar, guardar uma moedinha trocada, né? Para se manter sustentável, que a família.
8: Nos períodos de defeso, ou seja, a pausa devido à reprodução das espécies, os pescadores artesanais têm direito ao seguro defeso, no valor de um salário mínimo mensal. Nesta terça-feira, começaram os pagamentos referentes aos períodos de defeso anteriores a 2026. Os valores estão sendo depositados em parcela única para pescadores artesanais que tiveram o direito ao benefício reconhecido e aguardavam a emissão do pagamento. Têm direito os trabalhadores que já solicitaram auxílio dentro do prazo, cumpriram todos os requisitos e tiveram o pedido aprovado pelo Instituto Nacional do Seguro Social e INSS. Os pescadores artesanais podem consultar a situação do pagamento pelo aplicativo Carteira de Trabalho Digital ou pelo portal Emprega Brasil no endereço empregamaisbrasil.trabalho.gov.br/trabalhador. Quem ainda possui pedidos em análise pode acompanhar o andamento do processo pelos canais oficiais Meu INSS, site e aplicativo e Central 135. Reportagem Gabriela Noronha.
1: E também sobre o assunto, eu e Mariana Jungmann conversamos mais cedo com a presidente do INSS, Ana Cristina Silveira. Vamos ouvir.
10: Presidente Ana Cristina Silveira, um prazer ter a senhora com a gente aqui na Voz do Brasil mais uma vez. Vamos falar então de seguro defeso? Ele começou a ser pago aí para os pescadores. E aí a minha primeira pergunta é, ele vai ser pago agora para pescadores de todo o país ou isso varia de acordo com cada região, com cada tipo de pesca, por exemplo, se de rio ou de mar?
11: O seguro defeso pescador artesanal, ele vai ser pago para todo o país, para quem fez o requerimento até outubro de 2025, junto ao INSS. Já foi feita a análise e a gente está pagando entre 7 a 11 de julho de 2026 a 121 mil pessoas, no valor de 721 milhões de reais.
1: E quem está apto a receber?
11: Todos que fizeram a solicitação dentro do prazo até outubro de 2025, que levaram as documentações necessárias, porque a partir de novembro de 2025 a competência passou a ser do Ministério do Trabalho e Emprego. Então, a partir daí será pago pelo Ministério do Trabalho.
10: Agora, presidente, se o pescador tiver um emprego com carteira assinada, por exemplo, ele pode receber o seguro mesmo assim?
11: Não. O seguro defeso pescador artesanal, ele é direcionado a profissionais, a pescadores profissionais que exercem a pesca como única fonte de renda. Ele não pode receber nem benefício assistencial, nem outro benefício previdenciário, exceto o auxílio acidente e pensão por morte de um salário mínimo.
10: Eu faço essa pergunta porque a gente lembra que alguns pescadores às vezes também trabalham em outras atividades rurais, mas então nesse caso, seguro defeso só para quem tem a pesca como atividade exclusiva.
11: Isso, quem exerce a pesca de forma profissional, sozinho ou com sua família em regime de economia familiar.
1: Presidente, quais são os documentos que o pescador deve apresentar ao INSS para solicitar o seguro e por onde ele começa a fazer esse pedido?
11: Então, a partir de novembro de 2025, ele vai fazer esse requerimento no Portal Emprego Brasil ou na Carteira de Trabalho Digital, uma vez que a gestão do seguro defeso pescador artesanal passou a ser do Ministério do Trabalho e Emprego. A documentação permanece a mesma. São os documentos pessoais, o registro geral de pesca a partir de um ano e também o comprovante de contribuição referente ao produto que ele comercializa.
10: E, aliás, aqui é muito importante a gente lembrar que os pescadores precisam manter os seus registros atualizados. Isso é feito com o Ministério do Trabalho, não é feito com a Previdência Social, mas é sempre bom a gente reiterar aqui a importância de que eles tenham um registro regularizado para que eles possam ter direito ao seguro-defeso, né, presidente?
11: Isso, ele faz a partir de um aplicativo do Ministério da Pesca e Agricultura e ele tem que ter esse registro há mais de um ano para poder ter direito ao seguro defeso pescador artesanal.
10: Perfeito.
1: E os pescadores que já fizeram pedido e não receberem, podem recorrer? Como é que procede nesse caso?
11: Então, essa pergunta ela é muito importante, porque nesse período de 7 a 11 de julho de 2026, serão pagos os pedidos já analisados, mas ainda não analisamos todos. Nós vamos analisar o restante nos próximos 60 dias. Então, só cabe recurso quando o requerimento for negado. Então, enquanto tiver em análise, não cabe recurso.
10: Muito bem, nós conversamos com Ana Cristina Silveira, presidente do INSS. Presidente, muito obrigada pela sua entrevista aqui à Voz do Brasil.
11: Eu agradeço, é um prazer estar aqui com vocês na EBC e na Voz do Brasil.
2: O câncer de mama é a principal causa de morte por câncer entre mulheres no Brasil e no mundo.
1: E para tratar os casos mais agressivos da doença, foi aprovado esta semana um novo tratamento que consiste na ampliação do uso de um medicamento já disponível no país.
12: Pacientes com câncer de mama poderão usar uma nova medicação para o tratamento da doença. A Agência Nacional de Vigilância Sanitária aprovou uma nova indicação terapêutica para o medicamento Enhertu, Trastuzumab deruxtecana, que já é registrado no Brasil para câncer de mama. A indicação é para o tratamento auxiliar de pacientes adultos com câncer de mama HER2 positivo, que apresentam doença invasiva residual mesmo após quimioterapia e cirurgia. O câncer de mama é o tipo de câncer mais diagnosticado no mundo e a principal causa de morte por câncer entre mulheres. Aqui no Brasil, entre 10% a 19% dos casos, há a presença do HER2, o subtipo associado à maior agressividade e pior prognóstico. A nova indicação da Anvisa se baseou em estudo que demonstrou melhora clinicamente relevante na sobrevida livre de progressão. Os resultados mostraram redução de 53% no risco de recorrência invasiva ou morte com o uso do Enhertu. Daniele Popov para a Voz do Brasil.
2: E a Anvisa alerta que as canetas emagrecedoras de tisepatida, contrabandeadas do Paraguai e comercializadas ilegalmente no Brasil, não têm a mesma eficácia e segurança dos medicamentos registrados no país.
1: Segundo a agência, não há evidências de que esses produtos sejam equivalentes aos aprovados para uso no Brasil.
13: A Agência Nacional de Vigilância Sanitária informou que não há comprovação de que as canetas de tisepatida contrabandeadas sejam equivalentes aos medicamentos registrados no Brasil. Uma análise realizada pelo Centro de Informação e Assistência Toxicológica da Unicamp testou marcas vendidas ilegalmente em redes sociais no país. Segundo a Anvisa, os testes realizados identificaram apenas a presença do princípio ativo, além da concentração e da estrutura molecular da substância. A agência explica que, para comprovar que dois medicamentos são equivalentes, é preciso fazer estudos específicos em centros credenciados. Esses testes avaliam, por exemplo, como o medicamento é absorvido pelo organismo, quanto da substância chega à corrente sanguínea e quanto tempo ela leva para ser eliminada. A agência também informou que as análises feitas pela Unicamp não verificaram aspectos como a absorção do medicamento, a presença de impurezas ou contaminantes, a esterilidade do produto e o cumprimento das boas práticas de fabricação. Por isso, segundo a Anvisa, não é possível concluir que as canetas tenham a mesma eficácia, segurança e qualidade dos medicamentos aprovados para uso no Brasil.
14: Thaís de Araújo, para a Voz do Brasil.
2: O Ministério da Saúde e o IBGE realizam a terceira edição da Pesquisa Nacional de Saúde.
1: A coleta de dados vai até 30 de novembro.
2: A pesquisa reúne informações sobre as condições de saúde da população, fatores de risco, acesso aos serviços de saúde e determinantes sociais.
1: Nesta edição, aproximadamente 140 mil domicílios serão visitados. O questionário individual será aplicado a um morador com 15 anos ou mais.
2: Desta vez, a Pesquisa Nacional de Saúde vai contar com coleta de sangue e urina em uma amostra da população de 15 mil a 20 mil participantes com 35 anos ou mais.
1: Entre os exames previstos estão hemograma, hemoglobina glicada, creatinina, ácido úrico, sódio e potássio, além de sorologia para chikungunya e dosagem de chumbo e mercúrio.
2: Proprietários de imóveis rurais podem acessar por meio do aplicativo Meu Imóvel Rural documentos e informações sobre seus imóveis em um único ambiente digital.
1: A plataforma permite também o compartilhamento de dados com bancos e cooperativas, além de informar sobre condições climáticas.
15: Proprietários de imóveis rurais podem reunir em um único aplicativo documentos e informações que antes precisavam ser consultados em diferentes sistemas públicos. Disponível gratuitamente para celulares Android e iPhone, o acesso é feito com a conta GovBR. O coordenador-geral da Secretaria de Transformação do Estado do Ministério da Gestão e Inovação em Serviços Públicos, Carlos Guedes de Guedes, destaca as vantagens do serviço.
16: O agricultor hoje tem na palma da mão seus documentos, os documentos da propriedade.
15: Além de consultar dados do Cadastro Ambiental Rural, do Sistema Nacional de Cadastro Rural, do Sistema de Gestão Fundiária e do Cadastro Nacional da Agricultura Familiar, o aplicativo permite emitir o certificado de cadastro de imóvel rural e compartilhar informações com cooperativas, instituições financeiras e assistência técnica, sem informar a senha da conta GovBR. Duas novas funcionalidades ampliam os serviços oferecidos pelo aplicativo. O Tô em Dia verifica possíveis pendências que podem dificultar o acesso ao crédito rural e orienta como regularizar a situação. Já o Produção Certa reúne informações que ajudam o produtor no planejamento da produção, como detalha o coordenador Carlos Guedes de Guedes.
16: Se ele planta milho, o zoneamento climático vai dizer para o agricultor qual é a melhor época de plantar milho e que ali ele vai poder pegar o crédito rural oficial, ali ele vai poder pegar o seguro rural, porque ele está plantando na hora certa. Da mesma maneira, se ele planta, né, milho, ele quer saber o custo de produção do milho, ele vai ter a informação a partir dessa parceria com a Conab, onde está o custo de produção e o preço do milho nos principais centros produtores e consumidores do país. E se ele quiser saber a previsão do tempo, ele consegue também ver essa informação a partir do Zoom no município da localização da propriedade.
15: O aplicativo Meu Imóvel Rural atende tanto os agricultores familiares quanto médios e grandes produtores rurais. Reportagem Caroline Blaut.
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2: Filmes e festivais de cinema nacionais podem se inscrever para receber apoio do Banco Nacional de Desenvolvimento Econômico e Social, o BNDES.
1: Serão destinados recursos a 5 filmes de longas metragens e a 3 festivais de cinema nacionais.
2: Saiba como participar na reportagem de André de Barros Lima.
18: O banco vai patrocinar 15 filmes de longas metragens divididos em 5 categorias: ficção grande público, ficção destaque de crítica, documentário, animação e selecionado em festival internacional. O edital também vai apoiar 3 festivais de cinema nacionais e vai contar com reserva de vagas pelo critério de indução regional para participantes da cadeia produtiva do audiovisual das regiões Norte, Nordeste e Centro-Oeste. As inscrições para o edital de cinema do BNDES estão abertas até o dia 13 de agosto. Você pode obter mais informações sobre o edital no site bnds.gov.br. Reportagem André de Barros Lima.
1: Audiovisual nacional na palma da mão.
2: A plataforma Tela Brasil, que reúne filmes, documentários e animações brasileiras, agora está disponível na loja de aplicativos do sistema Android.
1: O catálogo reúne 555 obras, incluindo longas, curtas e produções premiadas internacionalmente.
19: Já está disponível para Android e iOS o aplicativo do Tela Brasil. Agora é possível assistir a produções nacionais de filmes na palma da mão. O Tela Brasil é a primeira plataforma pública de streaming do audiovisual nacional. No aplicativo estão reunidas de forma gratuita mais de 500 obras brasileiras entre 1910 e 2025. O acesso é feito apenas com login na plataforma gov.br. O aplicativo oferece praticamente os mesmos recursos da versão para navegador, como busca por títulos, navegação por categorias, criação de listas, histórico de exibição e reprodução automática. A plataforma também possui recursos de acessibilidade na maior parte do catálogo dos filmes, como legendas descritivas, audiodescrição e tradução em libras. O acervo reúne obras audiovisuais brasileiras, abrangendo diferentes gêneros, como ficção, documentário, animação e experimental. São produções em longa, média e curta metragem. Há ainda uma seleção especial com produções e coproduções brasileiras que marcaram presença no Oscar desde 1960. Para assistir, basta acessar o site telabrasil.cultura.gov.br ou buscar o Tela Brasil na loja de aplicativos do seu celular. Reportagem Edinaldo Júnior.
2: O Ministério da Cultura, em parceria com o CNPq e o Ministério do Trabalho e Emprego, lançou uma chamada pública para implantação de incubadoras da economia criativa.
1: A medida atende a quem trabalha com expressões artísticas e entidades culturais.
2: Pesquisadores e instituições de todo o país já podem enviar projetos científicos e tecnológicos que ofereçam suporte técnico e de formação a trabalhadores, coletivos e empreendimentos culturais.
1: As propostas devem ser enviadas até o dia 10 de agosto. O resultado será divulgado no dia 30 de outubro.
2: O edital completo com as regras de participação já está disponível na página do Ministério da Cultura, em gov.br/cultura.
1: E essas foram as notícias do Governo do Brasil.
2: Uma realização da Secretaria de Comunicação Social da Presidência da República.
1: Com produção da empresa Brasil de Comunicação.
2: Fique agora com as notícias do Poder Judiciário e do Congresso Nacional. Uma boa noite.
1: Boa noite para você e até amanhã.
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21: Você vai ouvir agora notícias do Poder Judiciário.
22: STF valida lei da Bahia contra desinformação sobre epidemias e pandemias.
23: Justiça Eleitoral inicia convocação de mesários nesta terça-feira.
22: STJ afasta possibilidade de reconhecimento de papiloscopistas da Polícia Federal como peritos oficiais.
23: Boa noite, eu sou Marcela Luiza.
22: Eu sou Walter Lima.
23: O Supremo Tribunal Federal decidiu que é constitucional a lei da Bahia que estabelece multa para a divulgação de informações falsas sobre epidemias e pandemias.
22: A decisão foi tomada por maioria de votos em sessão do plenário virtual. Judite Aragão.
3: A lei baiana prevê multa de 5 mil a 20 mil reais para quem divulgar informações falsas por meios impressos, televisão, rádio ou plataformas eletrônicas, sem citar a fonte primária. A norma também alcança quem produz ou dissemina esse conteúdo de forma dolosa e quem utiliza mecanismos automáticos para ampliar a circulação das informações falsas. A ação foi proposta pelo Partido Liberal, que alegava invasão

0: deste ano. Fábio Ruas.
1: As juízas e os juízes eleitorais têm até 28 de agosto para publicar edital com a nomeação das mesárias e mesários que vão atuar no primeiro e em um eventual segundo turno das eleições 2026. A carta de convocação vai informar a função a ser desempenhada, além de data e local da eleição e do treinamento. Em caso de impedimento legal, a pessoa tem até 5 dias para recusar. As mesárias e mesários têm direito a 2 dias de folga para cada dia trabalhado. Auxílio alimentação de R$ 65,00 por turno. Tem preferência em caso de empate em concursos públicos que tem essa previsão no edital e pode contar como atividade extracurricular em universidades conveniadas.
2: STJ afasta a possibilidade de reconhecimento dos papiloscopistas da Polícia Federal como peritos oficiais.
3: Esse reconhecimento poderia levar a um movimento de equiparação salarial. Fátima Uchoa.
4: O papiloscopista tem a função de identificar pessoas, por exemplo, por meio das impressões digitais. A decisão da segunda turma do STJ reformou o acórdão do TRF1 que havia mantido a sentença favorável à ação civil pública do Ministério Público Federal para invalidar atos administrativos da Corregedoria Geral da Polícia Federal que proibiam o reconhecimento dos papiloscopistas como peritos. Para o ministro relator Teodoro Silva Santos, os papiloscopistas policiais federais não estão incluídos no rol de peritos oficiais de natureza criminal previsto em lei, que menciona apenas peritos criminais, médicos legistas e odontolegistas.
2: Brasil bate recorde histórico na contratação de jovens aprendizes, segundo o Ministério do Trabalho e Emprego.
3: E o Judiciário Trabalhista contribui com essa conquista, fortalecendo o acesso ao mercado de trabalho. Rossini Gomes.
5: O Brasil registrou 726 mil jovens aprendizes contratados entre janeiro e abril deste ano. Para a Justiça, esse balanço é reflexo das iniciativas de combate ao trabalho infantil. Por isso, atualmente, mais de 10 tribunais regionais do trabalho desenvolvem ações para incluir quem tem entre 14 e 24 anos no mercado formal, por meio do programa Jovem Aprendiz. Dentre os direitos trabalhistas e previdenciários estão carteira de trabalho assinada, 13º salário, vale transporte e férias no mesmo período da escola ou da faculdade. A Justiça do Trabalho quer garantir acesso seguro ao emprego com formação educacional.
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2: Uma boa noite.
3: E até amanhã.
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1: Eu sou Paula Groba.
2: E eu sou Humberto Pinheiro.
1: E estes são os destaques de hoje do Jornal do Senado, que começa agora.
2: Senado aprova e segue para sanção aumento de penas para crimes sexuais contra crianças em ambiente virtual.
1: Partidos podem ser incluídos em fiscalização contra lavagem de dinheiro.
2: Avança no Senado criação do Programa Nacional Metano Zero.
1: Boa noite.
2: Boa noite.
1: O avanço da inteligência artificial trouxe novas possibilidades, mas também abriu espaço para crimes cada vez mais sofisticados.
2: Para enfrentar essa realidade e reforçar a proteção de crianças e adolescentes, o Senado aprovou um projeto que aumenta as penas para diversos crimes sexuais, inclusive quando a tecnologia é usada para produzir ou manipular imagens e outros conteúdos de exploração sexual infantil. O texto segue agora para sanção presidencial. Repórter Pedro Pincer.
3: Nos casos de produção, reprodução, direção, fotografia, filmagem ou registro de conteúdo de violência sexual contra criança ou adolescente, assim como a sua venda ou exposição, a pena atual é de 4 a 8 anos de reclusão e multa. O projeto eleva essa punição para 4 a 10 anos de reclusão e multa. O texto ainda aumenta a pena em um terço se a venda ou a exposição ocorrer por meio da internet, das redes sociais ou de outras

0: as tecnologias da informação e comunicação. O relator, senador Fabiano Contarato, do PT do Espírito Santo, informou que entre janeiro e julho de 2025 foram registradas 49.336 denúncias anônimas de abuso e exploração sexual infantil.
1: Nesse cenário, temos que o incremento de penas, sua inserção no rol de crimes hediondos e a ampliação de condutas delitivas promovidas pelo projeto são medidas adequadas e necessárias.
0: O texto também aumenta a punição para quem oferece, troca, disponibiliza, transmite, distribui, publica ou divulga material de violência sexual contra criança ou adolescente. Hoje, a pena prevista para esses atos é de 3 a 6 anos de reclusão e multa. O texto proposto permite aumentar a pena para 4 a 10 anos de reclusão e multa.
2: O senador Plínio Valério, do PSDB do Amazonas, cobrou a votação que amplia a autonomia do Banco Central e inclui o PIX na Constituição. A proposta foi aprovada pela Comissão de Constituição e Justiça em junho. E o senador, que foi relator, lembrou que já expirou o prazo solicitado pelo governo para analisar o texto antes da votação em plenário.
3: Para Plínio Valério, além de fortalecer a autonomia financeira e orçamentária do Banco Central, a PEC garantirá que o PIX permaneça sob responsabilidade exclusiva da instituição, vedando sua terceirização e garantindo a gratuidade para pessoas físicas.
4: Está no nosso relatório. O PIX é do Banco Central. O Banco Central não pode terceirizar e não pode cobrar jamais, taxar jamais pessoas físicas. Garantia maior do que essa não há.
2: E segue para a Câmara dos Deputados um projeto de lei que facilita a importação de bens destinados à pesquisa científica e tecnológica. A proposta busca desburocratizar o processo de importação de insumos por pesquisadores e instituições credenciadas, além de ampliar os mecanismos de isenção tributária.
3: O texto também determina que o CNPq envie periodicamente dados sobre as importações à Receita Federal e à Secretaria de Comércio Exterior para fins de fiscalização e estatística. Além disso, permite que pesquisadores entrem no país com bens científicos como bagagem acompanhada, desde que credenciados. Para o relator, senador Isalci Lucas, do PL do Distrito Federal, o objetivo é dar mais transparência e agilidade ao processo de importação, sem criar exigências desnecessárias ou contrariar outras leis.
2: A Comissão de Segurança Pública aprovou o projeto de lei que inclui os partidos políticos e suas fundações no rol de entidades sujeitas aos mecanismos de controle e fiscalização de lavagem de dinheiro.
3: A proposta quer aumentar a transparência e evitar que recursos de origem criminosa financiem a atividade política no país. Repórter Bruno Lourenço.
5: Os partidos políticos e suas fundações podem passar a ser fiscalizados pelas regras de combate à lavagem de dinheiro. A Comissão de Segurança Pública aprovou a proposta que obriga as legendas registradas no Tribunal Superior Eleitoral a prestar informações sobre movimentações financeiras aos órgãos de controle. A relatora, senadora Ivete da Silveira, do MDB de Santa Catarina, defendeu o endurecimento das regras para garantir a integridade do processo democrático.
6: A experiência recente de investigações de grande repercussão nacional evidenciou que estruturas partidárias podem se tornar canais de circulação e ocultação de valores de origem criminosa, com reflexos diretos sobre a lisura das campanhas e a igualdade de condições entre competidores.
5: O texto dá aos partidos políticos as mesmas obrigações de rastreabilidade financeira já aplicadas a bancos, corretoras e joalherias, entre outras. O projeto baseou-se em propostas da campanha Unidos contra a Corrupção.
2: Muito mais potente que o gás carbônico na retenção de calor na atmosfera, o gás metano é um dos principais responsáveis pelo aquecimento global. Grande parte dessas emissões vem da decomposição de resíduos orgânicos em lixões e aterros, além da agropecuária e de atividades industriais.
3: Para reduzir esse impacto ambiental e transformar parte desses resíduos em energia renovável, a Comissão de Assuntos Econômicos do Senado aprovou a criação do Programa Nacional de Metano Zero. A proposta também também incentiva a coleta seletiva e o reaproveitamento de materiais recicláveis e orgânicos. Repórter Márcio Maturana.
7: Para reduzir as emissões de metano, incentivar a coleta seletiva e estimular o reaproveitamento de resíduos recicláveis e orgânicos, a Comissão de Assuntos Econômicos aprovou a criação do Programa Nacional do Metano Zero. O gás é um dos principais responsáveis pelo aquecimento global. A proposta do Metano Zero pretende também estimular tecnologias capazes de transformar resíduos agropecuários, industriais e urbanos em energia renovável. O autor do projeto é o senador Fernando Dueire, do PSD de Pernambuco.
8: Esse projeto, senhor presidente, cria um ambiente de segurança jurídica, de previsibilidade para investimentos. Estimula tecnologias como a biodigestão, a anaeróbica e a recuperação energética de resíduos. Fortalece a participação das cooperativas, mecanismos transparentes de certificação, governança e comercialização de créditos ambientais.
7: O texto segue para a Comissão de Meio Ambiente com emendas do relator, o senador Eduardo Braga, do MDB do Amazonas. Uma delas dá caráter voluntário à certificação de origem metano zero para empreendimentos que comprovarem redução de emissões de gases do efeito estufa.
2: E o Brasil vai ganhar uma Universidade Federal do Esporte. Após a aprovação do Senado, foi sancionada a lei que cria a universidade. A instituição terá sede em Brasília.
3: A universidade vai atuar no ensino, na pesquisa, na extensão e na inovação em ciência do esporte. Repórter Henrique Nascimento.
9: A proposta também prevê a formação de profissionais para áreas como treinamento de atletas, gestão esportiva, políticas públicas, saúde, educação e para desporto. Para o atleta paralímpico Leomon Moreno, a criação da universidade pode abrir novas oportunidades para quem vê no esporte um caminho de formação e transformação social.
10: Eu fico muito feliz de ter saído de Ceilândia aqui em Brasília, ter ganhado a vida através do esporte, que eu e todos os outros atletas teremos a oportunidade de poder nos capacitar, nos graduar e contribuir também para que o nosso país seja o país do esporte. Quando a gente alinha o esporte, a educação, transformando em cultura dentro do país, a gente constrói ótimos cidadãos, olhando principalmente para a pessoa em si e não para um detalhe.
9: A proposta foi aprovada pelo Senado em junho, com voto favorável da senadora Leila Barros, do PDT do Distrito Federal. Ela defendeu a formação esportiva como instrumento de cidadania.
11: O esporte, ele é mais do que formar atletas. Nós temos aqui uma nata de grandes atletas e para-atletas que representam com muito amor a nossa pátria. Mas, para além disso, há a promoção da cidadania. Nós sabemos o que o esporte fez nas nossas vidas. O quanto o esporte é um braço na saúde, na segurança pública, na educação. Um dos maiores legados que eu trago para a política é o seguinte: na política, infelizmente, a gente não ama todos, como na vida a gente não ama todos. Mas eu aprendi no esporte que o meu era coletivo. A gente tem que se respeitar.
9: Segundo o Ministério da Educação, a previsão é que a universidade comece as aulas em 2027.
3: Com edição de Paula Groba e trabalhos técnicos de Eliseu Caires, o Jornal do Senado fica por aqui. Acompanhe agora as notícias da Câmara dos Deputados. Boa noite.
2: Boa noite e até amanhã.
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13: Câmara aprova a criação de Programa Nacional de Combate ao Câncer.
14: Comissão rejeita substituição do dinheiro em espécie por moeda digital.
13: Deputados garantem ressarcimento de violência doméstica pelo agressor.
14: Boa noite. Já está no Senado o projeto aprovado pelas comissões da Câmara que determina o ressarcimento pelo agressor de despesas provocadas por violência doméstica. A repórter Maria Neves tem os detalhes sobre a questão.
15: A Comissão de Constituição e Justiça da Câmara dos Deputados aprovou o projeto que obriga companheiro agressor a ressarcir sozinho os danos causados à mulher vítima de violência doméstica, com a sua parte da divisão dos bens. O objetivo da medida é preservar o patrimônio da mulher. De acordo com o autor da proposta, deputado Jonas Donizete, do PSB de São Paulo, há casos em que agressores condenados pela justiça propõem pagar o ressarcimento dos danos causados à mulher com o patrimônio comum do casal.
16: A aprovação desse projeto é muito importante porque a mulher vítima de violência já é um sofrimento muito grande, sofrimento físico, sofrimento psicológico, e teve uma causa na justiça que a pessoa entrou porque estava tirando o próprio patrimônio dela para fazer aí a reparação da violência. Então esse nosso projeto, ele deixa claro que toda reparação que tiver financeira vem do patrimônio do agressor, da pessoa que praticou o ato de agressão, porque é um absurdo a vítima pagar para ela mesma.
15: Atualmente, o Código Civil já determina que nos casamentos com regime de comunhão parcial de bens, as obrigações provenientes de atos ilícitos não podem entrar na reparação. Isso significa que o agressor deve pagar sozinho pelos prejuízos causados. A Lei Maria da Penha também já estabelece que o ressarcimento de mulher vítima de violência não poderá trazer prejuízo ao seu patrimônio ou de seus dependentes. Ainda assim, especialistas afirmam ser necessário deixar mais explícito que a vítima não pode contribuir para reparar os prejuízos causados por parceiros violentos. De acordo com Jonas Donizete, a ideia do projeto foi proposta pelo Centro de Estudos Judiciários do Conselho da Justiça Federal. Da Rádio Câmara de Brasília, Maria Neves.
17: Ayrton Faleiro, do PT do Pará, cobra a aprovação urgente do projeto de lei que combate a misoginia. Ele argumenta que o Congresso precisa se sintonizar com o sentimento das ruas e com as demandas urgentes da sociedade antes do encerramento do semestre legislativo.
14: Para ilustrar a necessidade inadiável da aprovação da lei, Ayrton Faleiro cita o caso de uma mulher estrangulada pelo marido, encontrada morta com um filho de um ano mamando em seu peito. O congressista pede à Câmara que supere visões conservadoras e aprove a lei contra a misoginia.
12: Justiça.
17: Adriana Ventura, do Novo de São Paulo, denuncia a suposta parcialidade de órgãos de controle que estariam paralisando investigações criminais envolvendo familiares de autoridades do Poder Executivo para evitar impactos no processo eleitoral.
14: Segundo Adriana Ventura, existe um aparelhamento generalizado envolvendo a Procuradoria da República e as cúpulas dos três poderes, resultando no arquivamento de denúncias. Ela cobra a instalação de comissões parlamentares para investigar a situação e colocar um fim à impunidade.
17: Márcio Gerri, do PC do B, contesta a contratação de uma operação de crédito de R$1,3 bilhão entre o governo do Maranhão e o Banco do Brasil. Ele aponta que a liberação dos recursos em ano eleitoral exige transparência sobre a finalidade e o impacto da nova dívida.
14: Márcio Gerri cita a decisão judicial que chegou a suspender o empréstimo, depois liberado pelo Tribunal de Justiça do Maranhão, sem análise de mérito da ação. O parlamentar pede que o Banco do Brasil não compactue com a transação, a fim de preservar o equilíbrio do jogo democrático no Estado.
17: Otone de Paula, do PSD, critica a atuação de uma promotora do Ministério Público do Rio de Janeiro durante um evento da Associação dos Conselheiros Tutelares do Estado. Ele acredita que a representante do MP desrespeitou a organização ao contestar uma apresentação musical que fazia referência a Deus.
14: Otone de Paula argumenta que houve intolerância contra as manifestações religiosas. O parlamentar também presta apoio à direção da entidade organizadora e critica a relação entre o Ministério Público e os conselhos tutelares.
12: Segurança Pública.
17: Coronel Crisóstomo, do PR de Rondônia, comemora a criação de uma comissão especial para analisar a proposta que reduz a maioridade penal para 16 anos em casos de crimes graves e hediondos. Na avaliação do legislador, a proposta atende o anseio de 80% da população brasileira.
14: Coronel Crisóstomo defende a redução da maioridade penal por acreditar que a medida vai interromper o aliciamento de menores por facções criminosas. O deputado lembra que, para infrações mais leves, continua valendo o Estatuto da Criança e do Adolescente.
12: Saúde.
17: O Os deputados aprovaram a criação de um programa para combate ao câncer. A repórter Paula Bittar acompanhou a votação.
18: A Comissão de Constituição e Justiça da Câmara aprovou uma proposta que prevê a criação do Programa Nacional de Combate ao Câncer e de Assistência a Portadores. A medida busca ampliar a prevenção, o diagnóstico e o tratamento da doença no país. O programa será executado pelo Ministério da Saúde. Entre as prioridades estão realizar campanhas educativas, fazer exames para detecção precoce da doença e ampliar a oferta de tratamento de alta complexidade em todas as regiões do país, com o objetivo de reduzir as desigualdades no acesso aos serviços de saúde. O texto também prevê apoio do poder público à pesquisa científica e à inovação tecnológica voltadas à prevenção, ao controle e ao tratamento do câncer. O relator do projeto, o deputado Átila Lira, do PP do Piauí, considerou a medida conveniente e oportuna.
19: Recursos nós temos leis orçamentárias pela obrigatoriedade com gasto de saúde e com um programa como esse, eu não tenho dúvida que nós vamos ter mais recursos tendo destinado para a gente combater o tratamento e também a prevenção e dar mais estrutura aos nossos hospitais e também às nossas pesquisas para que a gente possa ter mais vacinas, mais drogas e mais estruturas, máquinas e inovações na área do combate ao câncer.
18: A proposta que cria o Programa Nacional de Combate ao Câncer e de Assistência a Portadores já pode seguir direto para o Senado, a menos que haja recurso para votação antes pelo plenário da Câmara. Na Rádio Câmara de Brasília, Paula Bittar.
14: Comissões. Ismael, do PL de Santa Catarina, pede a criação de uma comissão especial para debater projetos em defesa das comunidades terapêuticas. Ele argumenta que o tema merece mais atenção por envolver entidades que acolhem milhares de jovens em tratamento contra a dependência química.
17: Ismael sustenta que a comissão deve aprimorar a legislação, regulamentar o funcionamento e garantir padrões de qualidade, fiscalização e financiamento das comunidades terapêuticas. Ele também defende a expansão das parcerias com sistemas públicos de saúde e de assistência social.
14: Osmar Terra, do PL do Rio Grande do Sul, condena a autorização de plantio e uso de maconha para fins medicinais no Brasil. Segundo o parlamentar, as autoridades responsáveis pela decisão usurparam a competência do Congresso para legislar em nome do povo sobre o tema.
17: Segundo Osmar Terra, a substância agrava surtos e está associada, em sua avaliação, à maioria das interdições de jovens no país, além de contribuir para o aumento de acidentes fatais no trânsito gaúcho. Ele pede ao Congresso que anule as decisões da Justiça e de órgãos reguladores sobre o tema.
12: Direitos Humanos.
14: Luiz Lima, do Novo do Rio de Janeiro, alerta para o crescimento de mais de 90% no número de moradores de rua no Brasil desde 2022, segundo dados do Cadastro Único. O deputado responsabiliza o governo federal, afirmando que a situação reflete a queda no poder de compra da população.
17: Luiz Lima questiona as explicações apresentadas pelo Ministério do Desenvolvimento e Assistência Social, Família e Combate à Fome, que aponta o desemprego entre as causas do problema, enquanto o próprio Executivo Federal afirma que a taxa de desocupação caiu.
14: Ranieri Paulino, do Republicanos da Paraíba, pede a sanção do projeto que cria a Semana Nacional da Ética e da Cidadania. Segundo o deputado, que é autor da proposta, a iniciativa busca estimular a reflexão sobre respeito e tolerância em contraposição aos discursos de ódio.
17: Ranieri Paulino afirma que o projeto, aprovado pelo Congresso, incentiva o diálogo em escolas, universidades e órgãos públicos na primeira semana de todo mês de maio. Ele acredita que as pautas humanitárias estão acima das diferenças partidárias e devem unir o país em torno de propostas positivas.
14: Patrus Ananias, do PT de Minas Gerais, anuncia o relançamento da Frente Parlamentar em Defesa da Soberania Nacional, orientada pelo fortalecimento do Estado Democrático, pela participação social e pela implementação de políticas públicas de inclusão.
17: Coordenador do Grupo Parlamentar, Patrus Ananias defende que um país forte precisa de investimentos na educação e no SUS, com tributação justa e resistência a pressões políticas externas. O legislador defende ainda a União Nacional para proteger as riquezas nacionais e a dignidade dos brasileiros.
12: Consumidor.
14: Comissão rejeita a possibilidade de extinção de dinheiro em espécie. A repórter Silvia Munhato explica a questão.
20: A Comissão de Desenvolvimento Econômico da Câmara dos Deputados aprovou o projeto de lei que proíbe a extinção do papel moeda e a substituição dele por moeda digital. Foi rejeitada a proposta que buscava a extinção gradual. A relatora, deputada Bia Kicis, do PL do Distrito Federal, diz que é importante manter o papel moeda.
1: O papel moeda ainda desempenha função relevante para milhões de brasileiros, especialmente para populações vulneráveis, para cidadãos com limitado acesso a serviços financeiros digitais e para aqueles que habitam em localidades com insuficiente estrutura tecnológica. Ademais, o dinheiro em espécie constitui importante instrumento de liberdade econômica, inclusão financeira e segurança operacional, funcionando como alternativa em situações de falhas tecnológicas, indisponibilidade de sistemas eletrônicos ou interrupções de serviços.
20: A relatora, no entanto, suprimiu o trecho que limitava o acesso do Banco Central aos dados de transações e contas particulares. Outra emenda excluiu a exigência de aprovação do Congresso Nacional, por maioria absoluta, de proposta para extinguir o papel moeda. A proposta que não permite a extinção do dinheiro em espécie ainda será analisada pelas comissões de Finanças e Tributação e de Constituição e Justiça e de Cidadania. Da Rádio Câmara de Brasília, Silvia Minhato.
21: Meio Ambiente.
22: Milton Tato, do PT de São Paulo, coordenador da Frente Ambientalista, critica o esvaziamento do mês do meio ambiente e repudia o retrocesso na pauta ecológica e a aprovação de projetos que enfraquecem a fiscalização, a preservação e o combate ao desmatamento.
23: Milton Tato condena a Câmara por ignorar as 35 propostas de conservação sugeridas pela Frente e pela sociedade civil e por esvaziar o debate sobre o desenvolvimento sustentável, ameaçando a biodiversidade e distanciando o Brasil das metas globais de enfrentamento da crise climática.
24: Relações Exteriores.
22: Tadeu Venere, do PT do Paraná, critica a atuação de parlamentares brasileiros nos Estados Unidos, acusando integrantes da oposição de agir contra os interesses nacionais ao discutir tarifas comerciais. Para o deputado, a postura favorece interesses estrangeiros e prejudica o Brasil.
23: Tadeu Venere acrescenta ainda que integrantes da oposição colocam interesses políticos acima dos interesses nacionais. Na visão do deputado, esse tipo de conduta enfraquece a direita e pode ter consequências políticas e jurídicas.
24: Trabalho.
22: Átila Lins, do PSD do Amazonas, apresentou projeto que cria regras para o auxílio fardamento de policiais militares, bombeiros militares e guardas municipais. O congressista esclarece que a proposta uniformiza e critérios de concessão anual do benefício para evitar disputas judiciais nas corporações.
23: Átila Lins pontua que o texto preserva a autonomia de estados, do Distrito Federal e de municípios na regulamentação das despesas. Ele acrescenta que a proposta prevê pagamento em caso de promoção quando a mudança de função exige novos padrões, insígnias ou peças do uniforme.
24: Transportes.
22: Pompeu de Matos, do PDT do Rio Grande do Sul, defende dois projetos voltados à proteção dos ciclistas. As propostas, segundo ele, preveem a criação de espaços seguros para bicicletas nas rodovias e o planejamento de vias que garantam mais segurança para quem pedala.
23: Pompeu de Matos também propõe aumentar as penas para motoristas que atropelarem ciclistas após dirigir embriagados, participar de rachas, trafegar em alta velocidade ou fugir sem prestar socorro. Ele explica que as medidas buscam reduzir acidentes e preservar vidas.
22: Merlong Solano, do PT, comemora o início das operações de exportação em grande escala pelo porto de Luiz Correia, no litoral do Piauí. Segundo o deputado, o funcionamento do terminal encerra uma longa espera e amplia a capacidade logística do estado para o escoamento da produção.
23: Merlong Solano acredita que o porto deve reduzir os custos de exportação, além de impulsionar a geração de empregos no Piauí. O parlamentar também destaca a participação do governo estadual e da iniciativa privada na viabilização do empreendimento.
24: Economia.
22: Comissão da Câmara aprova a inclusão da Confederação Nacional do Transporte no Conselho Deliberativo do SEBRAE Nacional. Mais informações com Sofia Peçanha.
25: A Comissão de Indústria, Comércio e Serviços aprovou o projeto que inclui a Confederação Nacional do Transporte no Conselho Deliberativo do SEBRAE Nacional. Atualmente, o Conselho conta com representantes da Confederação Nacional da Agricultura, da Confederação Nacional do Comércio e da Confederação Nacional da Indústria. A medida busca incluir o setor de transportes, que, segundo o deputado Gilmar Tato, do PT de São Paulo, autor do projeto, é um elo vital entre as diversas atividades econômicas, facilitando o escoamento da produção agrícola e industrial, além de viabilizar o comércio e serviços. Apenas em março de 2025, o setor de transporte rodoviário de carga atingiu mais de 20 mil novos CNPJs cadastrados como microempreendedores individuais, sendo o setor com o maior número de pequenos negócios criados de acordo com o levantamento realizado pelo SEBRAE, como ressalta o deputado Guilherme Uchoa, relator na comissão.
0: Além disso, a expressiva participação das microempresas nesse setor reforça a necessidade de inclusão da sua representação no Conselho.
25: O projeto busca reconhecer a importância estratégica do setor de transportes, ampliar a pluralidade de vozes no colegiado e permitir que as demandas específicas do setor sejam devidamente debatidas no âmbito da entidade. O Serviço Brasileiro de Apoio às Micro e Pequenas Empresas, mais conhecido como SEBRAE, é uma entidade privada que promove a competitividade e o desenvolvimento sustentável dos empreendimentos de micro e pequenas empresas. Agora, o projeto que inclui e a Confederação Nacional do Transporte no Conselho Deliberativo do SEBRAE Nacional será analisado pela Comissão de Constituição e Justiça. Da Rádio Câmara de Brasília, Sofia Peçanha.
4: Desenvolvimento Regional.
14: Juliana Cardoso, do PT de São Paulo, condena a prestação dos serviços da Sabesp e denuncia que moradores enfrentam falta de água, ausência de coleta de esgoto e cobranças indevidas. Segundo ela, há comunidades que recebem tarifas de esgoto, mesmo sem contar com rede de coleta.
5: Juliana Cardoso cobra explicações da Sabesp, a revisão das cobranças e mais fiscalização dos serviços. A deputada também pede a ampliação do acesso ao saneamento básico, afirmando que vai continuar acompanhando a situação no estado de São Paulo.
14: Ao prestar contas de seu mandato, Ricardo Maia, do MDB da Bahia, declara que viabilizou a inauguração de uma unidade de pronto atendimento em Ribeira de Pombal e a entrega de veículos para o município de Tucano.
5: Ricardo Maia também ressalta que participou de obras de pavimentação, reformas de escolas e unidades básicas de saúde nos municípios de Heliópolis e Fátima. Ele afirma que os investimentos vão ampliar a infraestrutura e melhorar o atendimento público na região.
14: Ao fazer um balanço das entregas do governo federal em Salvador, Lídice da Mata, do PSB da Bahia, destaca avanços nas áreas de mobilidade e cultura. Entre as ações, a deputada cita o início da operação assistida do VLT e a reinauguração do Teatro Castro Alves.
5: De acordo com Lídice da Mata, os investimentos em infraestrutura e transporte público contribuem para a revitalização urbana da capital baiana. A parlamentar menciona ainda a implantação de uma pista de skate de padrão internacional no subúrbio ferroviário de Salvador.
4: Agricultura.
14: Daniel Almeida, do PCdoB, registra o primeiro festival gastronômico do Aipim, em Entre Rios, na Bahia. Ele acredita que o evento fortalece a agricultura familiar, valoriza as comunidades quilombolas e incentiva a produção derivada da mandioca.
5: Daniel Almeida também celebra a edição de número 73 da Festa dos Vaqueiros do município de Curaçá. Na opinião do deputado, a tradição, além de movimentar a economia local, contribui para preservar a cultura nordestina.
14: Daniel Trzeciak, do PSDB, comemora a reabertura, depois de 16 anos de espera, do Teatro 7 de Abril, em Pelotas, no Rio Grande do Sul. O congressista lembra que o espaço, de 192 anos, é o quarto mais antigo do Brasil e foi tombado pelo Instituto do Patrimônio Histórico e Artístico Nacional.
5: Daniel Trzeciak critica a demora na entrega do Teatro 7 de Abril à população, mas afirma que a casa será fundamental para fomentar a cultura local, valorizar o passado e impulsionar novos investimentos em Pelotas, sua terra natal, que completa 214 anos neste 7 de julho e em todo o estado.
14: Termina agora o Jornal Câmara dos Deputados, produzido pela Rádio Câmara, com trabalhos técnicos de Everson Urani e apresentação de José Carlos Andrade e Márcio Aquilissardi. Uma boa noite para você.
5: Ótima noite para você. A Voz do Brasil volta amanhã.
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0: 10 horas.
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3: Viu? Como assim? O Pereira que se erra tudo aí.
4: Se erra tudo aí.
5: Não, mas é que o meu erro, ele é... Já foi esquecido. Já, errei?
3: Não.
5: Ah, tá.
3: Vamos lá. Oh, meu medo. Vamos lá.
6: Amor, vamos conversar. Não é assim que se resolve as coisas.
7: Não tem conversa. Eu vou embora. Eu mandei um e-mail pra ela que tava vindo pra casa. Cheguei em casa e peguei ela com o vizinho na cama.
6: Filho, o que aconteceu?
7: Mas eu nem recebi esse e-mail que ele me mandou falando que tava chegando.
6: Meu Deus, gente!
4: Foi pro spam.
6: Jairo, não faz isso. Ela não recebeu o e-mail.
4: Ah, bom.
6: É isso? Ainda acho que é bem. Por isso. Será não faz isso. Errado, então? Eu acho que tu tá errado.
4: Tá certo.
5: Amor, me perdoa. Barbaridade.
3: Que fácil.
5: Como diria um amigo meu. Vamos lá.
8: É, meu filho, tu já tem 24 anos, alguém tem que sair dessa casa.
3: É. Mas como assim, mãe?
8: São coisas da vida, tu tem que aceitar.
3: Mas Jesus Cristo, coitado, tu vai morar onde? Mano. Vai morar na rua?
8: Mas tu que vai sair?
3: Eu? Sim. Mas se foi tu que deu a ideia, que vá você embora.
8: Não, senhor, é tu que tem que sair.
3: Se tu quer, pega tuas trouxas e vai, que eu daqui não saio.
8: Tu que vai sair daqui, mano.
3: Pelo amor de Deus,
8: tu
3: vai
8: sair. Tá. Eu que fico aqui.
3: Vai você.
8: Tu que vai sair.
5: Tu vai pra onde, mãe? Alguém tem que sair daqui.
4: É verdade.
5: Mas tu vai pra onde, mãe? Mas ela que deu a ideia. Ela que
4: é
5: deu
4: verdade.
5: A ideia,
4: o próprio Ricardo Ors, cara.
5: É, presta atenção.
3: Eu sou a teu... sorte, não. O pessoal é parceiro.
5: É parceiro.
3: Ajudou a empurrar.
5: Não, é verdade.
4: Não é possível.
3: Aqui. Ajudou a empurrar.
5: É. Como é que isso não saiu na peperi?
3: Pô, esqueci de postar.
5: Globo em Foco, 12 horas.
4: Mas isso é uma vergonha.
5: Isso é uma vergonha.
3: Não, e o detalhe? Não, o detalhe. Tá, beleza. A gente ficou sem
5: gasolina. Tu já parou pra pensar que tá passando vergonha?
3: Não. Paciência, né?
5: Paciência.
3: E aí depois eu deixei a luz ligada, que é o pior de tudo.
5: Meu Deus.
3: Adivinha o que aconteceu? Eu fiquei sem bateria.
5: Não, é possível.
3: Lucas Londra foi empurrar o Fusca.
5: Não, é verdade. Ele tinha força pra isso? Porque ele é o risco, cara. Vamos lá, mais uma da Lúcia.
6: Atropelou.
5: Vamos lá.
4: Se é pra só machucar, nem atropela.
5: É, nem pra quê? Vamos lá. Padaria Clube.
9: Tanto eu andar em hospital público, posto de saúde, UPA, eu já aprendi até a me divertir. Eu vou ensinar pra vocês, vocês nunca vão esquecer mais essa dica.
5: Escuta essa dica.
9: Se você quiser se divertir num hospital público, numa UPA ou num posto de saúde, faça isso.
5: Vai.
9: Você fica esperando o momento que tá o auge do estresse.
5: Todo mundo
9: tá
5: estressado.
9: Todo mundo pra sair nos tapas lá dentro.
5: E tem,
9: jogar,
5: né,
9: as cadeiras no médico, quando tiver esse momento. Que passar uma pessoa, você cutuca com a véia do seu lado e diz: essa mulher aí não chegou depois da senhora. Deixa, meu amigo.
5: Ah, muito Deixa. Boa.
9: Vá-se embora.
5: Muito boa.
9: Maria, é de graça isso, cara.
5: Larga ali e sai fora.
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2: Tese 19.
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0: 10:26.
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0: 10h55.
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0: 10h59.
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3: Você acredita que para emagrecer é preciso passar fome? Muitas pessoas começam uma dieta retirando tudo o que gostam, pulando refeições ou seguindo dietas muito difíceis de manter. O problema é que estratégias muito restritivas costumam trazer resultados temporários. Uma dica simples é começar as refeições pela salada e legumes. Isso ajuda a aumentar a saciedade e pode contribuir para uma melhora no controle da quantidade consumida durante a refeição. O verdadeiro emagrecimento acontece quando criamos hábitos que conseguimos manter no dia a dia. Emagrecer não precisa ser sofrimento. O melhor plano alimentar é aquele que funciona para a sua rotina e pode ser mantido de forma equilibrada. 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

0: 11:15.
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0: 11:37.
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0: 11:57.
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0: 11:58. 11:58.

0: 2h44.
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2: 5 horas, muito bom dia! Estamos começando mais um programa Nativismo, aqui pela rádio Top 104 FM, São Miguel do Oeste, Santa Catarina, Brasil, e também retransmitindo pela rádio Iaboti, 99.3 FM, São Pedro, província de Misiones, na Argentina. Programa Nativismo vai ao ar de segunda a sábado, das 5 da manhã até 15 para as 8 da manhã. Então, você que está com o rádio ligado, muito bom dia. Você que está me acompanhando pela internet também, um bom dia, muito obrigado pela sua companhia. A partir das 6:30 da manhã, também transmissão pelo Facebook. Então, um bom dia para todos nós, uma boa quarta-feira. Hoje, dia 8 de julho de 2026. E vamos começar a nossa programação com a oração da serenidade. Concedei-nos, Senhor, a serenidade necessária para aceitarmos as coisas que não podemos modificar. Coragem para modificar aquelas que podemos e sabedoria para distinguir umas das outras. 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Então, a todos mais uma vez, o nosso muito bom dia. 5 horas 2 minutos, a temperatura aqui no estúdio marcando 7 graus. Aqui no celular da rádio marca 2 graus, né, tchê? Eu não sei qual que está certo aí, mas vamos pelo que eu tenho no estúdio aqui. 7 graus centígrados nesse momento. E vamos trazendo os saudosos irmãos Bertucci cantando Sangue de Gaúcho.

Os Monarcas cantaram Milonga Madrugadeira. E também cantou para nós aí os irmãos Bertucci, Sangue de Gaúcho. É o nativismo. Agora então vamos à previsão do tempo para ver, segundo o Climatempo, como o tempo vai se comportar de hoje até domingo. Portanto, hoje, quarta-feira, dia 8, sol o dia todo, com nuvens pela parte da manhã, mas o tempo fica bom e a temperatura mínima fica em 2 graus e a máxima 19 graus. A temperatura nesse momento aqui no estúdio está marcando 7 graus. Vamos ver a previsão do tempo para amanhã, dia 9, quinta-feira, tempo bom. Temperatura mínima 7 graus e a máxima 22 graus. Previsão para sexta-feira, dia 10, tempo bom. Temperatura mínima 13 graus, máxima 22 graus. Previsão para sábado, dia 11, pode chover 13,5 milímetros. Temperatura mínima 15 graus, máxima 20 graus. Previsão para domingo, dia 12, pode dar uma garoa de 1 milímetro. Temperatura mínima 10 graus e a máxima 17 graus. Essa é a previsão segundo o Climatempo. Vamos recapitular? Então vamos lá. Então, segundo o Climatempo, marca que hoje, quarta-feira, tempo bom. Quinta, tempo bom. Sexta, também tempo bom. Sábado, chove 13,5 milímetros. E no domingo, chove 1 milímetro. Esta é a previsão segundo o Climatempo. 5 horas, 11 minutos. Temperatura marcando nesse momento 7 graus. Grupo Manotaço canta para nós, Campeiro e Cantador.

0: Grupo Manotaço cantou para nós Campeiro e Cantador.
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0: 5:16, temperatura 7 graus.
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0: Muito bom dia, meus amigos. Agora são 5:17, temperatura 7 graus centígrados nesta manhã. Miguel Bica canta O Guaçupiano.

0: Júlio César Leonardi cantou Festa na Campanha. E o Miguel Bic cantou O Guaçupiano. Cinco horas, 25 minutos, temperatura 7 graus.
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0: Muito bom dia, meus amigos. Agora são 5 horas 29 minutos. A temperatura marcando 7 graus centígrados nesta manhã. E o Alma Serrana canta Madrugando.

A saudosa Berenice Zambuja cantou para nós Tem Mosquito no Salão. E o Alma Serrana cantou Madrugando. 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
0: Agora são 5 horas 39 minutos, temperatura marcando 7 graus. E o Delcio Tavares canta Mate de Esperança.

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0: Grupo Legendas cantou para nós No Lombo do Luar. César Oliveira e Rogério Melo cantaram Com Alma Presa nos, na Espora. E o Delcio Tavares cantou Mate de Esperança. Top 104. 5 horas 52 minutos, temperatura 7 graus.
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11: Muito bom dia, meus amigos. Agora são 5 horas 58 minutos, temperatura marcando 7 graus centígrados nesta manhã de quarta-feira. Quero mandar um abraço aí para o meu amigo Ricardo Scholl, o tio Corso, o Adelar Garcês, o Adelarzinho, que está lá na Fazenda Suel. Também aí o Amarildo Fabiani, o Valdecir Bernard, lá em Bandeirante, e os demais madrugadores que estão nos acompanhando através do rádio ou através da internet, um bom dia. E vamos trazendo o Grupo Rodeio cantando para nós, Gritos de Liberdade.

0: Elton Saldanha cantando para nós Aonde Canta a Gralha Azul. Joca Martins cantou De Campo e o Grupo Rodeio cantou Gritos de Liberdade. Seis horas, 10 minutos, temperatura 7 graus.
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0: Muito bom dia, meus amigos. Agora são 6 horas 15 minutos. A temperatura nesse momento está em 7 graus centígrados. Quero mandar uns abraços aí pro pessoal que está nos acompanhando. O meu amigo João Jefferson Claus, como é que tá? Tudo bem, João? Um abraço. Também aí pro Adilar Garcês, lá na Fazenda Suel. Também aí o Amarildo Fabiani, a Grace Belloli e os demais amigos, um bom dia. O Ayrton Canei também está por aqui, um bom dia. Uma boa quarta-feira. Gabriela Hortaça canta, Gaiteiro de Galpão.

essa música, meus amigos, daquele tempo, aquele mesmo tempo que mulher não usava calça, e aquelas que usavam era feita de bolsa de farinha de trigo. Então ela saía assim na rua, dava aquele vento, a saia levantava, aparecia bem na bunda.

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1: Oswaldinho e Carlos Magrão cantaram Adeus Marina. E o Gabriel Hortaça cantou para nós Gaiteiro de Galpão.

0: 6 horas 23 minutos, temperatura 7 graus.
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0: Muito bom dia, meus amigos. Agora são 6 horas 30 minutos. A temperatura, nesse momento, marcando 7 graus. Sou Rudimar Francisco, estou apresentando o programa Nativismo, aqui pela rádio Top 104 FM, São Miguel do Oeste, Santa Catarina, Brasil, e também retransmitindo pela rádio Iaboti, 99.3 FM em São Pedro, província de Misiones, Argentina. Programa Nativismo vai ao ar de segunda a sábado, das 5 da manhã até 15 para as 8 da manhã. Então você que está com o rádio ligado desde as 5 horas ou me acompanhando pela internet e a partir de agora também me acompanhando pelo Facebook, um bom dia, uma boa quarta-feira. Hoje dia 8 de julho de 2026. Então, um bom dia a todos, muito obrigado aí pela companhia, obrigado pelo carinho. E vamos trazendo música, vamos trazendo os serranos cantando para nós, gineteando um chamamé.

Os serranos cantando para nós, gineteando um chamamé. 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
0: Agora são 6 horas 41 minutos. A temperatura está em 7 graus centígrados nesta manhã. Vamos para os abraços. Um abraço aí para Oriodir Vendramin, o Nilo, Maurício Pinheiro, Jair Piscinini, também o André Araldi, Claudinho de Andrade, meu amigo Chico, Alexandro Belato e os demais amigos aí, um bom dia, uma boa quarta-feira. E vamos trazendo o Oswaldir e o Carlos Magrão cantando para nós Deus é Assim.

0: 6 horas 49 minutos, temperatura 7 graus. 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
11: Muito bom dia, meus amigos. Agora pontualmente 7 horas da manhã. Temperatura marcando 7 graus centígrados. Um abraço aí pro meu amigo Guilherme De Luca, a Rubem Calescura, meu amigo Vandi, também o Alexandre Belato, Cláudio de Andrade, meu amigo Chico, Maurício Pinheiro, o Vander Gruber e a Dulce, o André Araldi, o Ayrton Caney e os demais amigos madrugadores aí, um bom dia, né? Uma boa quarta-feira para todos. Temos aqui vários convites para os amigos, né? Para esse final de semana. Esse final de semana está cheio de eventos aí, né? O CTG Porteira Aberta, a Invernada Artística, estará promovendo aí o 5º Jantar Gaudério, que vai acontecer nesse sábado. Risoto no Tacho, com acompanhamentos, né? E depois uma animação aí por conta do grupo Marca do Fole. Ingressos? O meu ingresso R$20 e o adulto R$40. Essa é os valores para o 5º Jantar Gaudério, que acontece nesse sábado, né, no CTG Porteira Aberta. Promoção da Invernada Artística. Também o Tio Amadeus estará promovendo aí no domingo também. Ou melhor, no sábado, né? O Tio Amadeus estará promovendo no sábado um baile de casais também, né? Então também tem o convite aqui, onde o pessoal está convidando para o terceiro baile de casais. O valor do ingresso, R$60, o casal. Certo? Então também você está no convite. E também, deixa eu ver, tem mais um convite aqui que o meu amigo Valmei mandou, né? Deixa eu achar aqui onde é que está. Aqui. Então, o meu amigo Valmei da Agropecuária Império está convidando aqui o pessoal para um risoto no tacho, também que acontece nesse sábado. Risoto no tacho na comunidade do bairro Andriata, a partir das 19h30. Fichas aí pelo 49998832467. Tá bom? Para você reservar o jantar aí, risoto no tacho, aí no bairro Andriata. Temos esses convites aí para vocês. E vamos de música. Mano Lima canta A Galope Contra o Vento.

Meu amigo Ademir Celupe, que tá lá no Itapema. Ô, Ademir, tem um recado pra ti aqui, tchê. O Vomir, aí da Neve Motos, né? Tava me falando onde eu tava por lá. Estava conversando, tocamos no teu nome. E ele falou que tem um amigo teu aí que escutou que tu tá aí no Itapema. E tá querendo alugar uma casa pra veraneio aí. Agora pra essa temporada aí, o nosso amigo Bolinha. Diz que o Vomir falou que ele é muito teu amigo, né? Então reserva uma casa pro Bolinha aí pro veraneio. Um abraço, Celupe!

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0: Baitaca cantou Visita para um Amigo. E também cantou para nós o Mano Lima, A Galope Contra o Vento. Mais uma vez, um grande abraço ao meu amigo Ademir Celupe, que está lá no Itapema, né? O segundo aí, o Volmir e o Neucir. O Celupe lá tem várias casas de veraneio para alugar, tem também lá apartamentos, né? Tá por lá, só cuidando dos imóveis, que coisa boa, né, Celupe? Então tá bueno. E me falando que a temperatura lá tá 10 graus, né, tchê? É, aqui a temperatura tá 7, mas a sensação térmica é de menos, viu, Celupe? Mas então tá bueno, então vou falar pro rapaz lá que tu não tem imóvel para alugar nesse veraneio. Um grande abraço, meu amigo. Um abraço também pro Evandro Roberto Dinon. Um bom dia, bom trabalho, pessoal do Tecnotel aí também. Um bom trabalho para todos. Vamos para um comercial e já voltamos. Tá na boa, tá na top. 7:12, temperatura 7 graus. 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
0: Muito bom dia, meus amigos. Agora são 7:18. Temperatura nesse momento está em 7 graus. Quero mandar um abraço para o meu amigo Carlos Fim. E para toda a família Fim do Barra Estrela, um abraço para todos vocês. Um abraço também lá para o Cadu, também o Cadu que trabalha com um salão de cabeleireiro, né? É, também o meu amigo Carlos, também que tem salão. O meu amigo Eliel também tem salão. E os demais amigos aí que tem salão de beleza aí. É, um bom dia para todos, muito obrigado aí pela companhia. Citei esses três que são os três que eu conheço, né? E os três que sempre me acompanham aqui no programa Nativismo. Mas sintam todos homenageados. Pepeu Gonçalves canta. Barbearia de Campanha.

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0: Pepeu Gonçalves cantando pra nós, Barbearia de Campanha.
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0: 7 horas 23 minutos, temperatura 7 graus. 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
4: Muito bom dia, meus amigos. Agora são 7:30. Temperatura marcando aqui no estúdio nesse momento 7 graus. Um abraço aí pro meu amigo Darlan Zanrosso, que tá lá em São Paulo. Um bom dia. Obrigado aí pela companhia. E a toda a família Zanrosso aí de Romelândia, seu almirante, ao Bruno e os demais amigos. Um bom dia para todos. A minha amiga Neca Canei e o meu amigo Juca, também bom dia. Doutor Odair Roberto Lippert, bom dia. A Maria D'Agostinho da Damer Eletrônica, também um bom dia. A Marta Claucla em Romelândia, também um bom dia. E os demais amigos aí, um bom dia a todos. Uma boa quarta-feira. E o grupo Rodeio canta 100 anos de glória.

Grupo Rodeio cantando para nós 100 anos de glória. 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
0: 7:41, temperatura 7 graus. 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Vamos para os abraços. Um abraço aí para Marli Soares. Como é que tá, Marli? Grande abraço. O Adelardo José Weber, bom dia. Cilei Alba, bom dia. E os demais amigos aí que estão sempre nos acompanhando pelo rádio, pela internet, pelo Facebook. Um bom dia a todos. Uma boa quarta-feira. Saudoso Porca Véia canta lembranças.

Um abraço aí pra minha amiga a Maria Cardoso, que é motorista e tá no trânsito, né? Um bom dia pra você, um bom trabalho, minha amiga. E estamos chegando ao mais um final do programa Nativismo, agradecendo a você que está me acompanhando pelo rádio, pela internet ou pelo Facebook. Muito obrigado aí pela sua companhia, desejando a todos uma ótima quarta-feira. 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A todos mais uma vez um grande abraço do Rudimar Francisco. Uma boa quarta-feira e até amanhã.

0: 7 horas 45 minutos, temperatura 7 graus. 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
10: Foi bom dia para você, são 8 horas e 1 minuto. Manhã de quarta-feira, 8 de julho de 2026. De tempo bom em todo o oeste, extremo oeste catarinense, 7 graus de temperatura. Eu sou Gelson Silva, tô chegando para ficar com você a partir de agora até o meio-dia no som da Top 104, depois do nativismo. A gente vai abrir o Top List, um pouco da história e da memória da Top 104, edição 1 de hoje. 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Pra gente voltar no tempo e trazer um pouco da história e memória da Top. Anos 80, anos 90, anos 2000, a partir de agora, 8 e 1, 7 graus de temperatura.

0: minha rádio é top, Ultraman proibido. Maroon 5, Makes Me Wonder. E Codaline One Day. Abrindo o Top List, um pouco da história da memória da Top 104, edição 1 de hoje. 8 horas e 12 minutos. Temperatura em São Miguel do Oeste em 7 graus. 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
0: 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A gente vai ao vivo a São Joaquim para conversar com Ronaldo Coutinho. Bom dia, Ronaldo.
9: Bom dia, garbuz infantil.
0: Ronaldo, hoje nós temos sol novamente, só que hoje tá mais quente que ontem. Ontem nós tínhamos 2 graus, 3 graus aí, mais ou menos nesse horário. Agora nós temos 7 graus, 6 graus e meio, 7 graus. E não tivemos geada hoje de manhã, pelo menos as baixadas que eu passo, não. Ontem sim. Como é que se comporta aí o tempo nessa semana? Já vai começar a dar um aquecimento global aí para nós ou não?
9: Não, é que já vai estar perdendo força, né? Hoje o frio ficou mesmo de baixada. Para ter uma ideia, em Guaraciaba deu 1,8 abaixo de zero.
0: Ah, mas eu acredito.
9: Em Chapecó, numa baixada, deu 1,2 negativo. Ali na região de Quilombo, 0,4. Maravilha, negativo. E Porã do Oeste, também com temperatura negativa nas baixadas. É que aí depende, como é dentro da cidade, né? Em São Miguel, a mínima no alto ficou em 4,5 e nas baixadas deve ter ficado aí, provavelmente, na casa de 0,2 graus. Geada teve, no município teve. Ó, tivemos 1,1 negativo em Marmeleiro, Paraná, que fica perto da divisa. Ali, Campo Herê, teve locais ali com 2,0 grau. Quilombo 0,4, Guaraciaba 1,8 negativo. Aqui o Campo Herê, aqui não é Marmeleiro, ele colocou errado, não, pode ser que seja no Paraná sim, que ele tem a divisa ali, fica bem na divisa com Santa Catarina e Campo Herê, 1,1 negativo. Ó, uma de Campo Herê 0,1 positivo, em Porã 0, outra de Porã também ficou 2,1, outra 1 grau. Ali em Itapiranga 3 graus, ali na região de Mundaí 3,4. E assim vai indo, Chapecó negativo.
0: Assim tu vai falando. Tivemos... E Ronaldo, tu vai falando e eu começo a ficar mais feliz porque eu moro na cidade mais quente dessas todas aí. São Miguel é mais quente.
9: É. Sonha, Garibaldi. Ó, ponto Serrada, 9 décimos negativos, deu até menos. E aqui na Serra deu 6,4 negativo.
0: Olha que legal.
9: Florianópolis deu 3,4 hoje, foi a menor temperatura do ano. Então a tendência é que a gente tenha aí condições de tempo bom na região, com predomínio maior do sol, pode chegar a 20 graus hoje. Amanhã também vai fazer frio, de 4 a 7 graus, já fica mais. Se tiver geada, é bem pontual, tá mais para não ter. E à tarde passa um pouquinho dos 20. Aumenta a condição de chuva ali na sexta, já pela manhã à tarde. No sábado também tem condição de alguma chuva, trovada, período de melhora, temperatura amena. Vai melhorando no domingo e vai chegando o brinde que tu ganhou. Um caminhãozinho de milho que vai trazer frio e alguma geada na segunda e terça. Viu como o Gelson adora o frio? Ele está comprando ferrenhamente os caminhões de milho. Culpa dele.
0: É. Ronaldo, bom dia para ti. Bom frio aí no freezer do sul do mundo e até amanhã, Ronaldo.
9: Igualmente, tchau.
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5: 8:29.
6: 4.
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0: Túlio Deck e NX Zero, Tudo Passa, Bruno Mars, Treasure, Vanessa da Mata e Ben Harper, boa sorte, good luck, fechando o Top List, a história, a memória da Top 104, edição 1 de, de hoje, meio-dia tem edição 2, você vai voltar junto com a Top 104 no tempo e vai matar a saudade de músicas bem legais como essas que a gente acabou de ouvir. A gente ficou nos anos 2000, mas essas são músicas de 16, 12, 13 anos atrás. 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Temperatura em São Miguel do Oeste nessa manhã de quarta-feira está em 8 graus e a informação é da Miote Estética Automotiva. 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Fica no intervalo da Top 104, a gente já tá de volta com mais música para você. Nessa manhã de quarta-feira linda, de sol e fora. Temperatura 8,44. 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
5: Oi, bom dia para você. A minha rádio é top, 8 horas e 55 minutos. E aí, como é que você tá? Tudo bem contigo? Ó, legal, então tá tudo bem comigo também. Eu sou Gelson Silva. Em sintonia com você sempre até meio-dia aqui no Som da Top 104. 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E a gente fala pelo 104,9. A nossa frequência clássica no FM para todo o Grande Oeste de Santa Catarina. Parte do Noroeste do Rio Grande do Sul. Sudoeste do Paraná. E para o mundo todo no peperi.com.br. Manhã de quarta-feira de tempo bom, sol lindo aí fora. Uma temperatura de 9 graus. Podendo hoje chegar até 20 graus, segundo a previsão do tempo. Que bom, né? Vai dar uma aquecida hoje à tarde, pelo menos. 99171-1049, vem com a gente na programação da Top 104 nessa manhã linda de quarta. Pede o teu som no WhatsApp e bora juntos!

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9: A minha rádio é top, 9 horas e 13 minutos. Amanhã de quarta-feira, dia lindo e fora um sol maravilhoso. A temperatura está em 9 graus. Que legal, né? Já melhorou, 9 graus e meio. Solzinho. Hoje à tarde chega a 20 graus. Isso é muito bom, né? Uma temperatura agradabilíssima. 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

rádio é top, Benção Bana, top série 4 rolou também. Hugo Henrique, Léo Foguete, terminou pra quê? 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

0: Harry Styles, Adore You. E Ana Castela é aqui, eu não te esqueci. Para fechar mais um espaço de música bem legal na programação da Top 104 com Zete Materiais de Construção. 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
0: 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Temperatura em 11 graus em São Miguel do Oeste. 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
2: Bora, bom dia pra você, minha rádio é top. 9 horas e 49 minutos. Manhã de quarta-feira de sol, linda manhã, né? 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

0: Dominique Farki, Baby Doll, Isa Fé, Gustavo Lima e Luiz Fonsi Vagabundo. Teneto e Cristiano, Fama de Louco, aqui na programação da Top 104. 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Temperatura em São Miguel do Oeste é de 11 graus e a informação é da Meote Estética Automotiva, que possui máquina de oxisanitização para acabar com as bactérias, fungos e odores do seu veículo, deixando ele mais seguro, limpo, protegido. 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
4: Você também sente menos sede nos dias frios? Isso é comum, mas mesmo no inverno, o organismo continua precisando de água para funcionar bem. A hidratação adequada ajuda no funcionamento do intestino, na circulação sanguínea, na disposição e até na saúde da pele. O problema é que, como sentimos menos sede, muitas pessoas acabam bebendo menos água do que o necessário. Uma dica é manter uma garrafinha sempre por perto e utilizar chás sem açúcar para complementar a hidratação ao longo do dia. Não espere sentir sede para beber água. A hidratação também é um hábito que merece atenção durante o inverno. 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
7: Esse final de semana, por volta das 2 horas da manhã, um conhecido estava passando pela rua Ville Bart e foi parado na blitz da lei seca. O sargento da PM chegou ao cidadão e pediu que ele fizesse o teste do etilômetro, o famoso bafômetro. E ele, como cidadão de bem, o fez. Dito e feito, deu acima do permitido por lei. Aí começou o problema. Ele questionou se o aparelho, o bafômetro, tinha um sino do metro. Recebeu uma resposta negativa. Ele exigiu que sua esposa, que estava na sua companhia, fizesse o mesmo teste. O sargento concordou, novamente, deu acima do permitido. Né? Fizeram o teste na mulher e deu acima do permitido.
8: Os dois bêbados.
7: O cara não satisfeito. Com o aparelho, ele disse que estava adulterado porque não tinha o selo de qualidade. Ele acordou seu filho de 6 anos que estava dormindo no banco de trás e exigiu que o sargento fizesse o exame também do seu filho. E assim foi feito. Novamente deu absurdamente acima do permitido.
8: Meu Deus, não pode ser verdade,
7: cara. Criança de 6 anos. E ele questionou que o aparelho estava errado. Na dúvida, porque não tem problema, o sargento liberou o cara, né? Chegando em casa, ele falou pra mulher: depois tu reclame que eu dou cachaça. Se ele não bebesse, não tava fudido.
8: Coitado.
10: Vai. Conhecer a mulher que tem.
11: Amor, opa. Tu sabia que em outros países você não sabe quem é a tua esposa até você se casar?
27: Mas isso aí é assim em todo lugar, né? Aqui também é assim, todo lugar, é. A mulher, até que tu não casa com ela, e casou? Todo lugar assim, tu só conhece depois que casa.
8: Né?
10: É. A cara dela. Vai reclamar do quê? Vamos lá, casal também.
28: Por que será que no dia dos namorados vende mais presente que no dia das mães?
10: Mano, que perguntinha.
29: Sei lá, velho. Deve ser porque mãe a gente só tem um.
10: O enterro é amanhã.
29: Ah, não.
10: Vamos ver.
30: Dois mineiros encontraram assim na rua.
10: Aí o Christian Ralph contando piada.
29: Dois mineiros.
10: Essa é boa. Silvio Santos.
30: É boa. Dois mineiros encontraram assim na rua. Amigos há muito tempo, tal, só que um rico e um pobre.
10: Uhum.
30: Aí o rico virou e tal, falou assim: você tá sabendo do tal do curso de inglês? Tem aí agora na rádio?
10: Curso de inglês.
30: Um curso de inglês.
10: Curso de inglês.
30: É, ensina a falar inglês assim, o outro, mas não acredita. Ele falou: você fica 30 dias na beirada do rádio, aprende a falar inglês de uma hora pra outra.
8: É verdade.
10: Curso de inglês.
30: Ele falou assim: então vamos comprar um rádio. Ele falou: não tem muitas posses, não, que o outro era pobre, né? Ele falou: não, mas eu compro. Aí o rico foi e comprou um estéreo. Sabe, um som maravilhoso. Tinha até antena parabólica.
10: Olha
30: o som
10: aí,
30: do
10: cara.
30: O pobre, coitadinho, não tinha muita, né? Sabe como é que é? Cascalho. Comprou aqueles radinhos, aqueles motorrádios amarelinhos, aqueles meia pilha, aqueles.
10: Lembra?
30: Aí depois foram embora.
10: Daí.
30: Depois de um mês, os dois encontraram na rua, aí o rico chegou pra fazer uma pose do outro lado da rua. Hello, my friend, how are you? Aí o pobre do outro lado respondeu.
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16: Confirmada para o próximo domingo a decisão do Campeonato de Futebol Veterano de São Miguel do Oeste. O Cultural Caxiense está preparando a festa para receber a grande decisão contra o Cultural Caxiense. A partida está marcada para as 9:30. No primeiro jogo, as duas equipes ficaram no empate em 1-1. Lembrando que domingo passado tivemos a decisão do Master e o título foi para o Vasco do bairro São Sebastião. 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
3: A minha rádio é top, 10 horas e 37 minutos. Temperatura em São Miguel do Oeste, 12 graus. 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
3: A partir de agora é hora de interagir com a audiência da Top. 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Bom, nessa edição você fica concorrendo ingresso para o cinema, também milkshake, chiquinho, sorvete e ingresso para o Arraiá do Duda. Como é que você faz para votar na música 1 ou na música número 2? 99171-1049. Música 1 é essa aqui, ó. O novo som do Soulja, aqui na programação da Top 104, Highway. Soulja, Highway, a música 1 do Intermusic. E a 2 é essa aqui, ó.
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3: Reggae Mona Man com Human.
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3: A música 2 do Intermusic na programação da Top. Human. Reggae Mona Man, Human. 99171-1049. Decide essa parada aí. Soulja, Highway. Ou Reggae Mona Man, Human. After all, I'm only... Tá começando na Top.
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1: Reggae Monamino, Yuman, a música 2 de Intermissão, que é um foi Soulja. Highway. 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E toda sexta-feira tem sorteio de um copo Stanley personalizado da Viva Net Telecom em uma das edições aqui do Intermusic. 10h47, atenção, motorista recebeu uma multa e acha que a decisão foi injusta? 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Bora pro resultado do Intermusic. Quem se deu bem nessa edição e acabar de faturar, então, ingresso pro cinema, mais milkshake, chiquinho, sorvetes e também o ingresso pro Arraia do Duda, foi a Priscila Regina Zanata. Priscila Regina Zanata, passa aqui na Top 104 em horário comercial pra retirar os teus prêmios, tá bom? Música vencedora é essa aqui, ó.
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0: A minha rádio é top, Reggae Bonaman com Human, a vencedora do Inter Music, na programação da Top 104, na manhã de quarta-feira. 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
2: Oi, bom dia pra você, são 11 horas e 9 minutos, temperatura em São Miguel do Oeste em 13 graus e meio. E aí, como é que você tá? Tudo bem contigo? Legal, então tá tudo bem comigo também, eu sou Gelson Silva, em sintonia com você sempre até o meio-dia. Aqui no som da Top 104, nós somos emissora afiliada à Rede Peperi de Comunicação. E a gente fala pelo 104,9, na nossa frequência clássica no FM para todo o Grande Oeste de Santa Catarina, parte do Noroeste do Rio Grande do Sul, Sudoeste do Paraná e para o mundo todo no peperi.com.br. Bom, e a gente vai começar o Top Sucesso, a lista das mais pedidas, destaques, novidades da Top, com o patrocínio de Farmácia São Bento, a sua saúde de sua família merece melhor na 15, em frente ao Treviso. 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
2: Abrindo com Felipe Araújo e Panda. Ponto G.

0: Top, Calvin Harris e Jay-Z, Satisfy, os Garotinho, Marina, Senna, Se Joga, Vitor Clay, Carta Marcada e Felipe Araújo e Panda. G, abrindo Top Sucesso na programação da Top 104, com Farmácia São Bento, medicamentos, saúde, bem-estar, beleza, proteção, dermocosméticos, área infantil completa, área masculina, feminina, tudo que você precisa para encarar o inverno, essa estação, com bem-estar, imunidade lá em cima e cuidados pessoais é com a Farmácia São Bento. 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Temperatura em São Miguel, 14 graus. 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
3: A minha rádio é top, 11 horas e 37 minutos. E volta com o Top Sucesso. 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

0: também a rádio é top. Maroon 5 and Rowan, Detonautas, Rádio Love Nacional, Henrique e Juliano, logo logo pra fechar o Top Sucesso. Edição dessa quarta-feira aqui na programação da Top 104. Fechamos com Piscina São Miguel, Farmácia Samento e Léo Cell Telecom. Amanhã, 11 da manhã, tem mais uma edição. É só se ligar e curtir de boa, tá bom? Temperatura em São Miguel do Oeste, 14,5 graus. 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

0: Christian Midnight Oil. As camas estão queimando, né? Beds are burning. Intervalo rapidinho, a gente já volta com mais Top List aqui na Top. Top 104 agora, 12h16. 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
8: Doze horas 22 minutos, tarde de quarta-feira, temperatura na casa dos 17 graus, dia maravilhoso aí fora, ensolarado, e você no clima da top o tempo todo. Suarno Costa ao vivo contigo. 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
8: Mr. Curie.

Noel com Silent Morning. Chegou também Mr. Curie. Abração pro Felipe, que disse, essa fazia 200 anos que eu não ouvia, né? Sonzeira do Mr.

0: Tá na top, agora 12h31. 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
3: Doze horas 42 minutos, Top List, segunda edição. 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

Global Top List com Bill Medley, Jennifer Warnes, o remix de I Have the Time of My Life. Você ouviu também o outro remix, né, do vinil ainda, do Synth Pop Remix com Scorpions, Wind of Change e Always on My Mind, Pet Shop Boys.

0: 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Temperatura agora em 17 graus. 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

13h10, tarde de quarta-feira, temperatura em 17 graus no centro de São Miguel. Ótima tarde pra ti, tá ligado na Top.

0: Tá na top agora, 1:17. 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
2: A Federação de Futebol do Egito enviou queixa à FIFA sobre a atuação do árbitro francês François Letexier e seus assistentes na partida que eliminou os africanos da Copa do Mundo. O Egito abriu 2-0 e levou uma virada da Argentina em tarde inspirada de Lionel Messi. Mas a partida também foi marcada por reclamações do Egito por um gol anulado e um possível pênalti em lance que iniciou o terceiro gol argentino. O presidente da federação exigiu uma investigação sobre toda a equipe de arbitragem, incluindo os árbitros de vídeo, pelos erros flagrantes e pela insistência em não revisar imagens que entende favorecer a seleção egípcia.
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13h41. 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

0: Tá na top agora 8 para as 2. 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

E aí, beleza, grande galera? Boa tarde pra você! Uma excelente quarta-feira, já é dia 8 de julho! Vem comigo na Top, eu sou o Lucas, estamos juntos a tarde toda aqui na 104. Temperatura bem mais alta hoje, né? Já chegando próximo dos 20 graus. Agora 19 graus no centro da cidade em São Miguel, com tempo bom, com céu azul. E a previsão é de amanhã também a gente continuar com o tempo assim, né? A partir de sexta-feira só que tem pancadas de chuva amanhã. Temperatura mínima também não tão baixa quanto hoje. Já vai ficando menos ruim, né? Ou não, né? Não sei. E depois chove de novo, esfria de novo. Haja saúde, meu amigo. O tio Lucas tá aqui, meio esgolepado, só a capa da gaita. Mas vamos lá, né? A gente não pode abaixar a cabeça, deixar cair o ânimo. Vamos a milhão, né? Bora do jeito que tá e seguimos. Vamos pra cima. E você, vem com a gente, né? Nessa mesma batida, na mesma pegada aqui da Top 104, uma vibe diferente. Chama aí, 99171-1049, pra programar tua música favorita, né? Chama aí na Top, 99171-1049, pra tocar o teu som, aquele que não sai da tua cabeça, não sai da tua playlist, a gente toca na Top pra você.

0: né? A gente ouviu com Lenine na Top 74, Paciência. Teve também YouTube, Love is Bigger Than Anything in Its Way. 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
1: É isso aí.

0: bellissimo anche Cusan Bianchi.
1: 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Uma boa tarde pra você. 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

Essa é o Top 104, agora 2h35. Uma boa tarde pra você. 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Uma boa tarde para você, boa quarta-feira. 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

0: Que maravilha, a gente ouviu aí na programação da Top 104 Paralamas. Ela disse adeus, rolou também o reggae de Babylon to Zion, Man on the Run e ainda Alex Warren, Carry You Home. Aqui na programação da Top, a gente já volta. Fica ligado por aqui. Seguimos depois do intervalo com um papo bem bacana, que a gente vai falar de uma oportunidade bem legal pra você. Então fica ligado na Top 104. Tá na boa, tá na Top. 14 minutos faltando para as 3. 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
4: Você também sente menos sede nos dias frios? Isso é comum, mas mesmo no inverno, o organismo continua precisando de água para funcionar bem. A hidratação adequada ajuda no funcionamento do intestino, na circulação sanguínea, na disposição e até na saúde da pele. O problema é que, como sentimos menos sede, muitas pessoas acabam bebendo menos água do que o necessário. Uma dica é manter uma garrafinha sempre por perto e utilizar chás sem açúcar para complementar a hidratação ao longo do dia. Não espere sentir sede para beber água. A hidratação também é um hábito que merece atenção durante o inverno. 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

0: beleza, né? A gente já vai tocar pra você mais música na programação aqui da Top 104, mas antes, eu falei lá no começo do intervalo comercial, né, que a gente ia trazer novidade boa pra você aqui na Top 104, e hoje a gente tá recebendo a galera do Senai, o Fernando, que é supervisor, o Roberto, professor. A gente vai falar aí do curso de metal mecânica que o Senai está disponibilizando. Fernando, prazerzão receber vocês aqui, cara, pra gente falar de um curso aí que é um curso classicíssimo do Senai aí, né, o de metal mecânica, e cada vez ele vai se transformando, né, com o passar do tempo, com a evolução das tecnologias, e vai se renovando e se reinventando, e continua exercendo sempre um papel fundamental no mercado de trabalho, né? Boa tarde.
1: Todos que nos acompanham, prazer é nosso estar aqui hoje, mais essa oportunidade de divulgar os nossos cursos, as nossas oportunidades aí do Senai de São Miguel do Oeste.
0: A gente está com inscrições abertas agora, né?
1: Estamos com inscrições abertas, curso técnico em eletromecânica, como bem colocado pelo Lucas, é um curso que nós atendemos aí como pioneiros aqui na região Extremo Oeste. Há 26 anos esse curso é ofertado, sempre fechando turmas aí para atender as nossas indústrias.
0: E é um curso que aqui na nossa região mesmo a gente tem um histórico aí de muito sucesso, né? Em pessoas que se formaram nesse curso, que foram para o mercado de trabalho, outros que empreenderam, e todos com muito sucesso, né?
1: Com certeza. Hoje é um curso dos que apresentam uma formação das mais completas. Eu arrisco dizer que quem conclui esse curso só não trabalha se não quiser.
0: É porque a área é grande, né, cara? Fantástico isso aí. Roberto, me conta aí, cara, como é que é o processo de formação nesse curso, qual é o perfil de alunos, o que essas pessoas estão buscando quando vão fazer o curso, e qual é o perfil de profissional que vocês entregam aí para o mercado de trabalho, cara?
2: Boa tarde, Lucas, boa tarde aos ouvintes. Então, o profissional que se forma em eletromecânica, ele tem uma aceitação muito boa, né? As indústrias buscam esse profissional, é um profissional polivalente, trabalha com elétrica, trabalha com mecânica, solda, desenho técnico, né? Então, ele se forma em diversas áreas e depois ele vai buscar o aperfeiçoamento aí em qual ele mais tiver a disponibilidade e aceitação, né? Então, hoje, o curso técnico eletromecânico, como o Fernando falou, né, ele é bem aceito. O aluno, ele também tem contato com a automação, então a parte robótica, né, noções. Então, lá, no final do curso, ele tem várias áreas aí, a indústria, como você falou, né, ela está em constante mudança. Então, é um curso aí que a gente tem muito aceitação mesmo.
0: Que beleza, porque daí o curso, ele te dá uma ideia bem ampla do mercado, e aí tu pode ir àquela área, porque eu me identifico, por exemplo, eu mergulho nessa área, vou me especializar. Né? E hoje com as transformações através das IAs, das possibilidades que se apresentam hoje, tanto no cara, desde o mercado automotivo, desde do mercado da robótica, a gente tem hoje aí, cara, os robôs invadindo o cenário daqui a algum tempo, né? Como é que vocês acompanham essa transformação e como é que o curso vai se atualizando quando tanta coisa acontece ao mesmo tempo no mundo todo, cara?
1: Os cursos técnicos do Senai, eles são atualizados, se não anualmente, bienalmente. Acontece da seguinte maneira: os projetos passam por uma reunião, digamos assim, onde participam empresários de diversos segmentos da metalmecânica, né? E de indústrias de diversos portes. Elas são concentradas em um lugar do país, aonde são trazidas as demandas e as atualizações necessárias. E a partir dessa situação, digamos assim, coletiva, é atualizado o projeto do curso.
0: Que bacana, né, cara? E é preciso, né? Porque o professor também, eu acho que acredito que é um desafio estar sempre atualizado, né? Porque a gente tem sempre novidades, está sempre em efervescência esse mercado, sempre com o avanço da tecnologia, das novas demandas aí que o mercado tem, o aprendizado vai se adequando a isso também, né, cara?
2: Com certeza, Lucas. O aprendizado, ele é constante, né? A gente tem que estar atualizando a todo momento. As IAs, a robótica é uma realidade hoje. Ela veio para agregar valor, né? Ela tem aí uma aceitação muito boa. E, assim, o profissional, ele também tem que aprender essas tecnologias elas estão e não vão sair mais, né?
0: Então, indústria... cada vez mais a gente aumenta. Cada vez mais o hardware conversa aí com o software, né?
2: Todo momento.
0: Cada vez as coisas estão convergindo já, né?
2: Isso.
0: Para essa automatização, para essa forma inteligente de atuar, né?
2: Perfeito.
0: A gente tem os carros elétricos com muito. Hoje, cara, quem que ia supor que hoje tu entra num carro, por exemplo, um carro elétrico, que tu tem pedal, um volante e uma tela praticamente, né?
2: Isso.
0: Cara, é surreal, né? Porque a gente queria antigamente, a gente quando eu era gurizão, meu sonho de carro era aquele carro que tinha trocentos mil botões no painel, né? Uhum. Aquele carro cheio de coisa. E luzinha piscando aqui e lá. Hoje, cara, chega a ser frustrante. Tu entra, os carros com mais tecnologia, é só uma tela e uma direção. Eu digo, pô, mas isso aí eu tinha no meu videogame,
2: né? Ele se ajusta a todo momento, né?
0: Desculpa aí que a minha tosse tá me pegando. Tá difícil eu conseguir conversar sem tossir. Mas, cara, é muito legal. E o mercado de trabalho é um mercado que remunera legal? Como é que funciona isso? Como é que estão as vagas? Elas estão... Então, temos boas possibilidades de trabalho? Como é que funciona?
2: Sim, o profissional hoje que busca um curso técnico, ele já está à frente dos demais, né? Sempre a formação acadêmica, ela vai te trazer um valor a mais do teu salário, né? Dentro da indústria, o técnico, ele tem, né, diferenças, né? A gente não pode dar um valor, né? Mas as indústrias da nossa região, elas pagam, remuneram muito bem, né? Então o profissional sempre busca. Quando ele está dentro da indústria, inserido já no mercado de trabalho, a própria indústria também incentiva ele a buscar esse conhecimento, essa formação, que vai trazer muitos benefícios a ele, né?
0: E busca, e sempre é um mercado onde tem possibilidade de crescimento também.
2: Tem,
0: né?
2: Sempre tem.
0: Obrigado. Gente, como é que faz para se inscrever aqui, para fazer parte dessa indústria da transformação, da realização de sonhos, como é que funciona?
1: Legal. 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
0: 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Roberto, o que mais nós temos para acrescentar, por favor?
2: Lucas, trazer uma novidade. O Senai vai estar participando agora em agosto da World Skills, a maior competição profissional do mundo, né? Ela vai ter uma etapa estadual agora do dia 3 ao dia 7 de agosto. Três municípios aqui do estado, Joinville, Blumenau e Jaraguá do Sul. O Senai de São Miguel vai estar com 5 modalidades lá, competindo. Quem passa dessa estadual vai para o nacional, né? Depois tem a etapa nacional e vai para o mundial. Então é uma demanda que o técnico também aperfeiçoa, né? O aluno que se forma e trabalha na World Skills, ele sai especialista na área, né? Então, por exemplo, soldagem, eletrônica, né? Ele vai trabalhar muito além do curso para se preparar para essa competição, né? Então,
0: que maravilha, cara. E aí já abre portas também, né? Participar de uma competição desse porte aí, né? Com certeza.
2: Com certeza.
0: Dá uma visibilidade, uma vitrine muito boa. Obrigado, então, Fernando. Obrigado, Roberto. Agradeço vocês terem vindo aqui. Sempre é importante a gente ressaltar essas possibilidades, né? A gente... tem essa necessidade de trazer as oportunidades para as pessoas, para essa garotada que quer buscar se colocar no mercado de trabalho. E muita gente que tem muito talento aí, né? Tem uns caras aí que a gente conhece que tem muito talento pro negócio, que já vem sabendo de tudo, né, cara? E aí é muito legal, é a oportunidade certa para esses caras se encontrarem aí na vida profissional. Conversei com o Fernando e o Roberto lá do Senai, esse curso aí de eletromecânica, uma oportunidade de trabalho para você, né, se inserir no mercado de trabalho com qualidade, com uma qualificação reconhecida, né, com dispensa apresentações, o selo de qualidade, né, que o Senai tem, né, na formação aí de profissionais. Então não perca essa oportunidade. Vai lá, dá um Google e te inscreve. Segue o Som na Top.

0: 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Boa tarde pra você, são 3 horas 20 minutos. Seguimos juntos aqui na programação. Você ouviu aí Gabriel Sonhador com Memórias. Só que a Bruna pediu pra ouvir aí no Top. Valeu, Bruna. Antes tocou também o Skank Esquecimento e David Guetta com Human. Bora pro intervalo comercial e depois tem Intermusic pra você na 104. 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Tá na Top 3:21. 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

Vamos lá que tá na hora do Inter Music na Top 104 com a sua participação aí, chamando no nosso WhatsApp 99171-1049. 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E no Inter Music da Top hoje, você que participa, né, chamando no WhatsApp 99171-1049, você vai mandar mensagem aqui, manda o nome completo, bota na música 1 ou 2 e concorre a ingresso para o Arraiado Duda. O Arraiado Duda que vai rolar neste sábado, dia 11, com banda Rainha Musical, Luca e Matheus, Davi Fernando, DJ Ari SL, DJ Lipe e Enigma do Samba. É a sexta edição do Arraiado Duda que tá chegando. Tá bom? Então participa aqui no Inter Music para concorrer. Além do ingresso do Arraiado Duda, temos ingresso do cinema também e milkshake do Chiquinho Sorvetes. O Cine Peperi, que tem atrações sempre muito legais. Hoje, por exemplo, tem Minions e Monstros na sessão das 19 horas. E tem mais uma sessão mais tarde, às 9h30 da noite, com o filme Toy Story 5. E sabe quem vem aí no Cine Peperi a partir de quinta-feira? Moana! Na sessão das 9h30 da noite.

Beleza, né? Então, depois de tudo dito, tudo explicado, vamos conferir quem é que tá no Inter Music de hoje. Onde você que decide, você que participa, chamando a gente no nosso WhatsApp 99171-1049. A música número 1 do Inter Music na programação da Top 104 vem com Miles Smith, Nice to Meet You.

0: então, qual é a sua favorita? Você que escolhe, você que decide. Música 1, Miles Smith, Nice to Meet You. Música número 2, Angelina Jordan, Love, Don't Let Me Go. Intermusic tá no ar a partir de agora com você.
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0: Top 104 e a gente ouviu Angelina Jordan, Love Don't Let Me Go, aqui no Inter Music. Teve também Miles Smith, Nice to Meet You. Vem pro intervalo com a gente que daqui a pouquinho eu já volto, tocando de novo a música vencedora do Inter Music, também o nosso combo de prêmios do dia, anunciando quem leva ingresso do cinema, milkshake delicioso do Chiquinho Sorvetes e mais um ingresso do Arraiado do Duda que tá chegando. 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

0: 14 minutos para as 4. Uma boa tarde para você. 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
0: Tá na hora do resultado do Intermusic. Vamos rufar os tambores para anunciar que quem tá levando hoje ingresso do cinema. Mais milkshake do Chiquinho Sorvetes aqui na programação da Top. E ainda ingresso do Arraiado Duda. É Valdenir José Canali. Aí, Valdenir! Passa aqui na Rede Peperinho, horário comercial, para pegar os seus prêmios. E a música vencedora toca de novo agora.
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Legal, né? A gente ouviu aí na programação da Top Miles Smith, Nice to Meet You, a música vencedora do Inter Music, tocando de novo por aqui. 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

0: Dois minutos pras quatro, e a gente tocou nesse bloco Nando Reis, pra você guardou, guardei o amor, e antes teve Miles Smith, Nice to Meet You. Daqui a pouquinho tem a edição da tarde das rapidinhas do Bem Louco. 20 graus agora a temperatura. 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Temperatura 20 graus. 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
2: Esse final de semana, por volta das 2 horas da manhã, um conhecido estava passando pela rua Willy Bart e foi parado na blitz da lei seca. O sargento da PM chegou ao cidadão e pediu que ele fizesse o teste do etilômetro, o famoso bafômetro. E ele, como cidadão de bem, o fez. Dito e feito, deu acima do permitido por lei. Aí começou o problema. Ele questionou se o aparelho, o bafômetro, tinha o selo do Inmetro. Recebeu uma resposta negativa. Ele exigiu que sua esposa, que estava na sua companhia, fizesse o mesmo teste. O sargento concordou, novamente, deu acima do permitido. Né? Fizeram o teste na mulher e deu acima do permitido.
3: E os dois bêbados.
2: O cara não satisfeito com o aparelho, ele disse que estava adulterado porque não tinha o selo de qualidade. Ele acordou seu filho de 6 anos que estava dormindo no banco de trás e exigiu que o sargento fizesse o exame também do seu filho. E assim foi feito. Novamente, deu absurdamente acima do permitido.
3: Meu Deus, não pode ser verdade,
2: cara. Uma criança de 6 anos. E ele questionou que o aparelho estava errado. Na dúvida, não tem problema. O sargento liberou o cara, né? Chegando em casa, ele falou pra mulher: depois tu reclama que eu dou cachaça. Se ele não bebesse, nós tava fudido.
3: Coitado.
4: Vai. Conhecer mulher que tem.
5: Amor, opa, tu sabia que em outros países você não sabe quem é a tua esposa até você se casar?
6: Mas isso aí é assim em todo lugar, né? Aqui também é assim, em todo lugar, né? Mulher, até que tu não casa com ela, e casou? Todo lugar assim, tu só conhece depois que casa.
3: É.
4: É. A cara dela. Vai reclamar do quê? Vamos lá, casal também.
7: Por que será que no dia dos namorados vende mais presente que no dia das mães?
4: Mano, que perguntinha.
8: Sei lá, velho. Deve ser porque mãe a gente só tem, né?
4: O enterro é amanhã.
2: Ah, não.
4: Vamos ver.
9: Dois mineiros encontraram assim na rua.
4: Aí o Christian Ralph contando piada.
2: Dois mineiros.
4: Essa é boa. Silvio Santos.
9: É boa. Dois mineiros encontraram assim na rua. Amigos há muito tempo e tal, só que um rico e um pobre.
4: Uhum.
9: Aí o rico virou e tal, falou assim: você tá sabendo do tal do curso de inglês? Tem aí agora na rádio?
4: Curso de inglês.
9: Um curso de inglês.
4: Curso de inglês.
9: É, ensina a falar inglês assim. O outro, mas não acredita. Ele falou: você fica 30 dias na beirada do rádio e aprende a falar inglês de uma hora pra outra.
3: É verdade.
4: Curso de inglês.
9: Ele falou assim: então vamos comprar um rádio. Ele falou: não tem muitas posses, não, que o outro era pobre, né? Ele falou: não, vai eu compro. Aí o rico foi e comprou um estéreo. Sabe, um som maravilhoso. Tinha até antena parabólica.
4: Olha
9: o som
4: aí,
9: do
4: cara.
9: O pobre, coitadinho, não tinha muita, né? Sabe como é que é? Cascalho. Comprou aquelas radinhas, aquelas motorradios amarelinhas, aquelas meia pilha, aqueles.
4: Lembra?
9: Aí depois foram embora.
4: Daí.
9: Depois de um mês, os dois encontraram na rua, aí o rico chegou pra fazer uma pose do outro lado da rua. Hello, my friend, how are you? Aí o pobre do outro lado respondeu.
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14: Horas e 15 minutos. Boa tarde pra você. Estamos juntos de volta na programação da Top, depois das rapidinhas do Bem Louco. Continua chamando e programando tua música favorita também com a gente.
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14: WhatsApp aqui da Top, 99171-1049. A gente tá sempre conectado para fazer a melhor trilha sonora, o som que deixa o teu dia muito mais feliz. Uma boa quarta-feira, boa tarde.

0: Essa é a Top 104 e a gente ouviu com Loud Luxury e Enders, Love No More. Teve também Charlie Brown, Céu Azul e Scorpions, When You Know Where You Come From. Pois o intervalo na Top 10, dose dupla. Não desgruda, fica com a gente. 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
2: O Grêmio confirmou em nota divulgada nesta terça-feira que vendeu o atacante Arezzo ao Peñarol. O clube uruguaio exerceu a opção de compra prevista em contrato de empréstimo. O centroavante assinou com a equipe uruguaia até 2029. O Grêmio contratou Arezzo junto ao Granada da Espanha em julho de 2024 e pagou cerca de 3 milhões de euros. O River Plate do Uruguai detém 50% do jogador, mas o atleta nunca foi titular do clube gaúcho. 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

0: na Top 104, a gente acabou de ouvir com nenhum de nós, Dose Dupla de Amanhã ou Depois e Dança do Tempo. Hora de intervalo aqui na 104 e na sequência já vai começar mais uma edição do Top List, a hora da saudade, a hora da nostalgia que a gente adora aqui na Top. Cinco minutos para 5 horas, quinta do R$1 no Ítalo, confere. 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
11: Vamos que o Top List está começando, 5:10, boa tarde para você, obrigado pela audiência de todo mundo curtindo a gente. Galera que tá parada na rodovia e ouvindo a Top, paciência por aí, né? Um abraço pro meu amigo Bugio. Abraço pra galera toda que tá aí no trabalho, tá na estrada, tá fazendo vários nadas, enfim, onde quer que você esteja. Vai sempre com a Top 104 que você vai bem. E agora tá na hora então de curtir as nossas velharias favoritas, só aquelas que a gente ama ouvir de novo na Top. É o Top List que tá entrando no ar a partir de agora. 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Vou começar mandando um som aqui pro nosso glorioso Robert Stahl, grande Robert. Tá sempre ligado, especialmente aqui no Top List, programando um som das antigas com a gente também. É um cara sensacional, um ser humano nota mil. Tá de aniversário hoje, Robert. Parabéns, cara. Toda a saúde e felicidade do mundo pra você. Que Deus abençoe muito a tua vida, tá bom, meu irmão? Bora lá, começando com Martica.

0: Boa, 5h25 e a gente ouviu na Top RPM com o Renato Russo, a Cruz e a Espada, King Kearns, Bette Davis Eyes e Martika, Toy Soldiers, abrindo o Top List dessa tarde de quarta-feira. Daqui a pouquinho a gente volta com mais um blocão maneiro. 104. Top 104, agora 5h25, enxertos ósseos para ter todos os dentes fixos, ficou no passado. 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

0: Bom, beleza, o Top List continua aqui na programação da Top 104. Pra gente matar a saudade junto com você, vamos fechando as últimas do dia, bora lá!
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0: Pra gente fechar o top list, uma clássica com grandes nomes, Traveling Wilburys, Handle With Care, Milton Nascimento, quem sabe isso quer dizer amor. Bom, tá ficando por aqui o top list de hoje. Na sequência tenho Bem Louco na Top 104 com você.
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0: Agora sim, boa tarde, Ano Costa.
1: E aí, beleza? Tudo certo? Tudo na paz? Tudo degustando o seu gostoso cafezinho.
0: E já senhor, tá frio, né?
1: O senhor coou?
0: Já
1: ou
0: tá
1: frio. Pegou na máquina?
0: Eu coei no saco.
1: É louco.
0: Passei no saco. Não deu tempo, passei na máquina. Eu peguei na máquina.
1: Na máquina. Na máquina com um gostinho de rato esmagado com maionese.
0: É, exato. Esse que é o bom.
1: Esse é bom. É bom quando faz mal.
0: Exatamente.
1: É bom quando faz mal.
0: Se esse é pra tomar um café e passar bem, não adianta.
1: É, não, não. Se não fizer mal, não tem graça. Não tem graça.
0: Ever loving, love is mine. No teu forever.
1: O inglês desses é algum negócio de inglês aí podia patrocinar nós, né?
0: Exatamente.
1: É, imagina. Daria aula, né?
0: Imagina a vergonha que empatou. Meu Deus do céu, gente. Pelo amor de
1: Pensamento
0: Deus.
1: Pensamento do Johnny dessa terça-feira com as forças. Com as forças. Com a força das conservas cetona.
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0: Olha aí.
1: Geralmente um bebê fica 9 meses na barriga da mãe. Por que não chamo, que chamo de gravidez, hein? Por que não chamo de grave 9, né? Tinha que chamar desse jeito. Sempre quis brigar numa refeição, levantar e dizer: perdi a fome. Mas isso nunca aconteceu.
0: Nunca aconteceu.
1: Tô procurando uma mulher pra casar aí, ó. Interessados, eu passo tudo pro nome delas.
0: Ah, é?
1: Tudo. Água, luz, fatura do cartão, aluguel, tudo pro nome delas.
0: Boa. Boa.
1: Ó. Quando eu morrer, todos os meus amigos devem dormir no cemitério junto comigo. Não pode me deixar sozinho na primeira noite com gente que eu nem conheço.
0: Nem conheço, né?
1: Tá louco?
0: Sai fora.
1: É, pra alguns mães solteiras, né? É puta. Mas pra quando é a mãe deles, é a guerreira.
0: É a guerreira.
1: Minha mãe foi guerreira.
0: É isso aí.
1: Aí tu tá, dá aquela sacudida no pescoço pra instalar, de repente abre os olhos e tá na frente de São Pedro.
0: Ué, o que deu? O que foi que aconteceu?
1: Hoje recebi uma ligação, por engano, às 5 horas da manhã, de uma senhora que achou que tava falando com o chefe dela. E pediu um dia de folga. Eu dei 2 semanas, as pessoas precisam descansar.
0: As pessoas andam muito cansadas, cara, muito cansadas. Estressadas.
1: Boa tarde, tudo bem? Tarde. Hoje eu vim para uma entrevista de emprego. Ah, legal. O senhor tem experiência? Sim, com. Essa é a 20ª entrevista que eu faço hoje.
0: Bota experiência nisso. O cara é super experiente em entrevista.
1: Tem dias que eu fico me perguntando onde foi que eu acertei.
0: É.
1: Onde eu errei, eu sei.
0: Aonde? É, se o cara sabe onde errou, já é uma grande coisa.
1: Eu odeio gente que marca pra sair e no dia quer sair mesmo, cara. Fica na tua casa.
0: Sassafrás. Ai, ai, ai.
1: Hoje lembrei da Dilma Rousseff.
0: Ah, é?
1: Que dizia: se a terceira dose é a que imuniza a pessoa, por que não aplicam ela primeiro, né, cara?
0: Mas claro, vai direto nela. Pra que essa enrolação, caceta?
1: Eu pertenço a um seleto grupo de pessoas que não entende a própria letra.
0: É?
1: Toda vez que eu leio algo que eu mesmo escrevi, eu sempre, mas que diabo é isso?
0: Que foi que eu escrevi?
1: Cara, eu anoto às vezes coisas que os ouvintes pedem ali e eu não consigo entender o que eu escrevo. O cara escreve na pressa, né? Ai, ai. Quando você vê a sua mãe ensinando os netos com historinhas da Bíblia e com você era no relho, né? Aí, olha como as coisas mudam, né?
0: Meu amigo.
1: Ah, quando uma pessoa me cumprimenta de longe, eu cumprimento, mas na minha cabeça eu penso, só Deus sabe quem é esse louco.
0: Vai saber quem é, eu não sei.
1: Meu Deus do céu. Você deveria conhecer mais pessoas.
0: É.
1: Não, muito obrigado.
0: Bem
1: eu já odeio gente demais, né? Já tô odiando gente demais. Depois que viramos adultos, temos que aprender a ser nossa própria mãe.
0: É.
1: Como assim? Falava nós mesmos. Na volta a gente compra. Cara, que tristeza. Na volta a gente compra era triste, né?
0: Cara, olha só, eu não sei se é usado ainda isso hoje em dia, mas antigamente era assim, cara.
1: Cara.
0: Na volta a gente compra.
1: Sei lá.
0: Cara, mas tu ou se não
1: sabia, né? Eu tive uma infância extremamente humilde.
0: Só se eu tirar o dinheiro do
1: cu, né? Cara, eu fui conhecer iogurte com quase 20 anos de idade.
0: Iogurte,
1: né? Nescala, na primeira vez que eu tomei Nescau, meu Deus do céu, podia acabar o mundo depois daquilo. Eu tinha quase 20 anos também, né? Cara, os doces da gente era o que era feito em casa, a gente não conhecia nada, né?
0: Exatamente.
1: Meu Deus. Na entrevista de emprego, o senhor pode me dizer um ponto positivo seu? Sim, claro. Eu consigo segurar o choro em horário comercial.
0: Já é positivo.
1: Minha amiga de grande data tem um apelido 3,58. Como assim 3,58? Em 2 minutos ela tá adequada.
0: Barbaridade.
1: Ai, ai. Hoje tem um amigo nosso que é mecânico que tá com a namorada nova. Como é que sai que tá com namorada nova? Ele tá com 2 dedos limpos.
0: Barbaridade. Ai, meu Deus.
1: Razões pelas quais eu não posso ter uma arma de jeito nenhum. Uma. Eu usaria.
0: Fim. E acabou as razões, é isso aí.
1: Quando dormimos ao lado da pessoa que amamos, o hormônio oxitocina é liberado, promovendo calma, proteção e sensação de relaxamento. Minha mulher dormindo parece uma motosserra com a correia estourada do meu lado. Eu não sei o que é oxitocina.
0: Nem sei o que é esse negócio, hein?
1: Sua encomenda saiu do centro de triagem da China. Opa. Há 2 horas. E eu, mas não chega nunca essa bosta.
0: Não chega nunca essa merda.
1: As pessoas dizem que não existe confiança mais hoje em dia. Só vou explicar uma situação. Hoje eu fui fingir que tava dormindo, minha mulher queria fazer alguma coisa, acabei dormindo de verdade. Não posso confiar nem em mim, nem que dirá nos outros.
0: Que dirá nos outros.
1: Ai, ai. E a última desse bloco, minha mulher tá puta da vida comigo. Por quê? Tá tentando entender por que que eu passei perfume pra ir trabalhar, se ninguém vai me cheirar, né? Meu Deus. Ele nunca passou por essa, né?
0: É, mas um perfuminho é bom, né, cara? Cheiro ruim não dá, não dá.
1: Uma piadinha aqui pra começar, os pés lá então. De Santa Maria mandaram, a gente já leu essa aqui, mas é muito boa. O governo brasileiro instalou um sistema de medição e controle de abalos sísmicos no país.
0: Nosso Brasil.
1: É o governo brasileiro.
0: Olha aí.
1: O Centro Sísmico Nacional.
0: Opa!
1: Poucos dias antes de entrar em funcionamento, já detectou que haveria um grande terremoto no Ceará.
0: Opa!
1: E assim enviou um telegrama à Delegacia de Polícia de Icó, no Ceará, com a seguinte mensagem: urgente, possível movimento sísmico na zona. Muito perigoso. 7 na escala Richter.
2: Bem louco.
1: Epicentro a 3 quilômetros da cidade. Tomem medidas e informem resultados. Uma semana depois, o Centro Sísmico respondeu o telegrama que dizia: ó, aqui é da polícia de Icó. Movimento sísmico totalmente desarticulado. Richter tentou fugir, mas foi abatido a tiro. Desativamos tudo as zonas. Todas as putas estão presas. Epicentro, Epifânio, Epiclace e os outros 5 irmãos estão detidos. E ó, nós não respondemos antes porque teve um terremoto da porra aqui.
0: Epitáfio Epicentro, muito boa.
1: Meu Deus.
0: Povo cearense é demais.
1: Cearense é maravilhoso.
0: Caramba, né? Acabou com a movimentação lá.
1: Mandar um abraço aqui pro Simba. Ele tem esse apelido porque o tio dele matou o pai dele.
2: Quem louco?
0: Barbaridade. É a mesma coisa aquela do... Mandar um abraço pro meu amigo, ele é o fulano de tal, ele é conhecido como Aladinho. É porque Aladinho, a mulher dele levou tudo. Só deixou o tapete pra ele, o Aladinho.
1: Outro aqui é o Coado. A camisinha do pai dele tava furada. Vamos lá, então.
0: Interessa pra galera. Vamos lá, fazer 69 na do Job. Ah, risada.
3: O cara foi no cabaré, né? Contratou a garota de programa. Aí foi pro quarto.
1: Programa.
3: Chegou no quarto, a garota de programa olhou pra ele e falou assim: bora fazer 69. Aí ele, 69? Que é isso, pô? É logo você bota a cabeça no meio de minhas pernas, bota a cabeça no meio de suas pernas, né? E assim vai. Ele, tá bom. Aí
0: tá bom.
3: Ela soltou um peido, sem querer. Aí ela pediu desculpa, né? Desculpa, não vai mais acontecer e tal. Que ela terminou de falar que eles voltaram de novo pra posição, ela soltou outro peido, ele jogou ela pra lá, levantou e já a roupa. Aí ela falou assim: uai, que foi? Desculpa, não era pra ter acontecido de novo. Ela falou assim: rapaz, 2, beleza, agora 69.
1: Muito bom. 2 até aguento.
0: 69 não. Mais um da Lúcia.
4: Uma dica pros homens, ó.
1: Dica pros homens.
0: Que é do Jaguar
2: conhece.
4: Agora que pedir a Deus uma mulher certa, cuida, que pode ser que ele manda uma tão certa que ela nunca tá errada. Igual.
2: Nunca tá errada.
0: Esse é o marido dela. É o marido da classe. É. Ele que faz junto com ela aí. Mais uma!
5: Viuvenha, vamos lá pro quarto que hoje você não se escapa. Passei lá na farmácia e já comprei um frasquinho aqui que vai resolver teu problema.
2: Aí, ó. Vá. Isso aqui é uma jaunésico, nem tá me doendo nada.
5: Não, mas tá escrito aqui, ó, paracetamol. Pegue lá, esvazie tudo no copo e vem pro quarto ligeiro. Mas sabe que ontem eu tive que ir lá no cartório, ó, me falaram que eu tinha que escriturar a casa, mas primeiro eu tinha que averbar a casa do Eliseu. Como é que faz isso,
2: ó? Averbar deve ser a questão dos verbos. Você tem que conjugar o verbo Eliseu.
5: Como assim? Conjugar verbo, homem?
2: Bem louco. É assim. Não. Eu, tu, eu, nós, eu, vós, eu, Eliseu.
0: Meu Deus, que piada ruim.
6: Tinha um alemão, um gringo e um polaco.
0: Ah,
6: andando de fuc.
0: De fuc.
6: Se perderam na curva, capotaram, fuc. Moreiro, foram os três pro céu.
0: Os três
6: chegaram
0: foram pro céu.
6: Chegaram na porta do céu, no São Pedro, lá...
0: Pois não!
6: Aquela voz
0: de
6: trovão, assim, né?
0: A voz de trovão.
6: Aí nós queríamos entrar, aí. Aí São Pedro falou assim:
7: bom, deixa eu ver aqui a conduta de vocês.
0: A conduta de vocês.
7: Vocês se comportaram muito bem, então vocês podem entrar no céu.
0: Muito bem.
7: Só que quando vocês entrarem, tomem cuidado com os patos.
0: Patos?
6: Aí ele abriu a porta, aí eles entraram. Entraram e aram pra dentro, assim, um monte de pato andando pra cá e pra lá.
0: Pato e pato.
6: Ah, o crinho entrou, a mala entrou, puf, tropeçou num pato. Pato, lá.
0: Morreu.
6: Aí, São Pedro veio e falou:
7: eu avisei.
6: Veio com uma mulher feia.
0: Veio com uma mulher feia.
6: Olha, que ótimo, Egg. Pegou e ela chamou ela no
0: a mulher feia no gringo.
6: Aí falou, ó, como tu disparou no pato, pisou no pato, tu tá condenado a viver o resto da eternidade com essa mulher feia.
0: Sim.
6: Tá bom.
0: Vamos lá.
6: Aí continuaram, né? Tá ali um pouco o polaco, puff, por cima de um pato.
0: Tá, ah, pisou no pato.
6: Lá veio o São Pedro.
7: Eu te avisei.
6: Aí ela chamou com a... Era mais feia ainda. Pensa num piche feio. Aí o alemão seguiu o caminho, né? O alemão já tava contente, já tava uns 6 meses lá no céu. E não me cuidava com os patos e nada. Ora, o São Pedro chegou e gritou lá do alto de um muro, assim, no céu.
7: Escuta aqui, alemão, vem cá.
6: Aí ele veio e alchemou o alemão mais densa numa mulher bonita.
7: Respeitou um pochão, mas era
6: o filé, né? O filé do
1: filé boi. Do boi.
6: Alemão pensou assim e pediu pra mulher: nossa, mas o que será que eu fiz de tão bom? Que ele me chamou passar a minha eternidade contigo. A mulher olhou pra ele e falou: pô, alemão, tu, eu não sei, mas eu sei que eu pisei num pato.
0: Boa!
2: Ele foi cantar uma moça acreditando na esperança, sabe? É, ele falou pra moça: quer fazer amor comigo?
3: Falou desse jeito.
2: A moça falou pra ele: Johnny, desculpa, mas eu só te vejo como amigo.
3: Ai, tadinho. E o que que ele falou pra ela? Ele falou:
2: então fecha os olhos.
0: É uma solução, né?
2: Esse dia eu fiquei com mais dor.
0: Meu Deus do céu.
2: Os amigos falaram pra ele: você beijaria a pessoa que você gosta, mesmo se ela tivesse com coronavírus?
3: Aí, o que que ele disse?
2: Ele falou: pessoa que eu gosto, não me beijaria nem se eu fosse a cura.
0: Boa. Mais uma da Lúcia.
3: Largou a batina.
0: Filha do padre. Ué?
3: O padre me largou a batina. A mulher foi registrar a filha dela. Chegou lá, a mulher do cartório. Qual é o nome da menina? Maria Ambrosina. Nome
0: Maria
3: da mãe,
0: Ambrosina.
3: Josefina Maria. E o nome do pai, não posso dizer. Não,
0: pode
3: você tem que dizer o nome do pai pra botar aqui no registro. Não, o nome do pai eu não posso falar, não. É a lei, você precisa dizer o nome do pai. Então tá bom. É o Padre Firmino. O Padre Firmino largou a batina. Não, segurou com os dentes.
0: Segurou com os dentes. Eu no ouvidinho dela.
5: Tomara que tiver com a gente geme. Mas geme grosso.
0: Agora pra botar, bota lá.
1: A hora que tiver com a gente, geme.
0: É, vamos ver. É a dica da sexóloga. Ah.
5: Então, na hora que tiver com a gente, geme. Mas geme grosso.
0: Vai. O camelo.
3: Meu Deus.
1: Meu pai do céu.
0: Ai, meu Deus do céu. Ai, vamos lá. Vai, mais uma. Vamos lá, agora é do... De quem que é esse aqui, cara? É do Neuri. Bah, do Neuri.
1: Tá, eu já te... Cada eu saio fora.
0: Ah, do Neuri não dá.
1: Vamos ver, mas vamos ver o que que é. Dá um,
0: não, não, mas ontem o Neuri quase...
1: Ah, o Neuri quase ferrou com nós.
0: Ah, né? Vamos ver. Vamos ver o que que é aqui. Vamos ver, tira aqui, ali.
8: Hora H, quanto tempo que você aguenta?
9: Ah, umas 2 horas, né, velho?
8: Porra, 2 horas?
9: É, depois disso a bunda...
1: A bunda começa a doer.
0: Ai, mais uma. Olha o nome do nosso... Presta atenção. É. O nome do nosso ouvinte que mandou um áudio aqui. Gilney Berres.
1: Eu ia fazer o...
10: Buenas, tia. Só Buenas. Muita gente não sabe, mas sabia que todos os funcionários da aviação aí, antes de entrar no avião, eles dão 3 pulinhos? É, por isso eles são chamados de tripulantes.
1: É tão ruim que é boa.
0: Ai, meu Deus do céu. Show! Vamos ver o que ele mandou aqui. Vai lá, show, vai.
11: Quando eu parei de beber, eu percebi que o cara que cagava no meu quintal parou de cagar.
1: Era aí.
0: Mas que barbaridade. A nossa querida comadre Franciele. Opa. Cara, essa aqui é muito boa.
1: Dá pra
0: boa.
1: Mostrar? Dá, a Fran essa... não ia sacanear,
0: não,
1: gente.
0: Não, não, essa aqui dá pra mostrar, dá pra mostrar. Essa aqui dá pra mostrar, é muito legal. Porque é o seguinte, ó, se todo pai fizesse isso, os filhos estavam, ó...
1: Fudido.
0: Estavam ferrados, só escuta aí.
12: Nenê.
0: Oi.
12: Vem aqui. Fala. Tô fechando as contas da tua dívida comigo.
8: Que dívida?
12: Da vida?
0: Da vida?
12: Senhor... 20 anos de aluguel, 250 mil.
8: Eu era uma criança, pai.
12: Mas incomodava. Comida, 100 mil. Banho demorado, 50. Luz acesa sem ninguém em casa.
8: Mas deixava para os ladrões pensar que tinha gente em casa.
12: Parado na frente da geladeira com a geladeira aberta, 20 mil.
0: 20 mil.
12: Os autobatidos, 100 mil. Despesa diversa, 50.
0: Diversa.
12: Total, 600 mil.
8: Mas, vai ver que eu vou ter esse dinheiro de que jeito?
12: E tu espiche que tá correndo, juro.
1: Tu espiche.
0: Cara, isso é melhor de
1: tudo. Muito bom,
0: cara. Cara, olha, tem mais áudio aqui. Jonathan, o nosso chofer aí.
13: Fala, seus orelhas bater melado.
1: E aí?
13: Viu, já aconteceu alguma vez com vocês?
1: É.
13: Você está passando naqueles calombos que tem na estrada, no asfalto, e aqueles cucuruto que nem diz o meu. E vocês se levantar e apertar o fiofó?
1: Sim, pra quem anda carro rebaixado.
13: Não enroscar?
1: Sim.
13: E outra coisa. Será que vocês podiam fazer o favor de alterar o meu nome ali, não me chamar de Jonathan? Parece que vocês estão me cobrando ao vivo na rádio. Bota Fofão aí.
1: Fofão.
13: Que é mais fácil o pessoal me conhecer por Fofão do
1: boa,
13: que...
1: Boa.
13: Quem senhor... me conhece pelo nome é só banco e o SPC e o Serasa. Né?
1: Senhor Jonathan. Boa,
0: valeu,
1: boa.
0: Fofão.
1: Vamos trocar o nome dele.
0: Olha, Fabiano Pavone.
1: Opa.
0: Matuê Chimarrão com a gente na TV. Melhor programa do sul do mundo. Olha aí. Arno, dá mais uma passada lá no, nas nossas redes sociais.
1: Quem tá aqui, deixa eu ver. O Neuri tá dizendo: Arno, dizem que você entende de agricultura.
0: Ai,
1: onde
0: ai.
1: Sai feijão, entra mandioca. Aí se lascaram, ele tá louco.
0: No teu forever. Luiz, não adianta mandar áudiozinho só, manda vídeo também.
1: Com a força do sucozinho.
0: Opa,
1: sucozinho. Muito mais gostoso agora. Além do sucozinho melado, que é o mais tradicional, experimente o novo sucozinho com leite.
0: Opa.
1: É.
0: Boa.
1: Ai, ai. Eu levei tão a sério o autoconhecimento por tantos anos que agora eu preciso me desconhecer um pouco. Eu vi coisas horríveis. Até o capiroto disse: o cara é brabo, cara. O cara é brabo. Ai, diz a filha pro pai: pai, eu tenho um presente pra você. Que ótimo, filha. Que é? Você não tem genro. Eu sei, mas vai ser avô.
0: Olha aí, viu? É um presente, ué.
1: O ruim de ser um João sem braço é que não dá pra falar pelos cotovelos. E é perigoso com essa bunda.
0: Só com o cotoquinho ali, né?
1: Hoje a professora me deu um texto pra que eu decorasse. Meia hora fiquei. Colei uns adesivos, fiz umas bordas coloridas, ficou um arraso. E mesmo assim ela me deu zero, cara.
0: Ficou um arraso o texto. Mas não era esse tipo de coisa.
1: Tá cada vez mais difícil ser adulto e ter que resolver tudo na conversa.
0: É.
1: Às vezes eu queria ser como uma criança. Dar na cara do meu colega e me jogar no chão batendo as pernas. E mesmo assim ganhar cola e um sorvete, né?
0: É verdade, é verdade.
1: Hoje perguntei pra minha mãe: mãe, como é que eu nasci? Como é que tu nasceu? Ó, teve um dia que eu fui tomar o anticoncepcional e ele caiu no tapete. O tapete era grosso. Peguei de novo e tomei. Um tempo depois descobri que eu tava grávida. Aí, tu nasceu, né? Tempo depois encontrei uma pílula perdida no meio do tapete, ou seja, eu comi lixo e tu nasceu.
0: Bem louco. Que barbaridade. Que barbaridade.
1: Ah, o trabalho não remunerado. Trabalho não remunerado é uma coisa horrível e invisível.
0: É.
1: Feito por quem carrega o fardo de ser a única pessoa que enche as formas de gelo em casa.
0: Forma de gelo, forma de gelo em casa.
1: Bêbado é a pior raça que existe na face da terra.
0: É.
1: Saímos de uma balada esses dias e um cara tava vendendo churros por 5 pila na frente da balada.
0: Ué.
1: Fez uma promoção pra nós.
0: Uhum.
1: 3 por 20 e nós compramos.
0: Quanto é que era o preço normal?
1: Hã? Era R$5.
0: Vai, tá pronto, cara. Isso aí, ó.
1: Cara, lembro, burro é foda, né, cara?
0: Ah, meu Deus do céu. Não, 3 por 20, pura vantagem. É só vantagem.
1: Eu, às 2 horas da manhã, pensando numa coisa que aconteceu há 5 anos. Não era pra ter falado aquela merda, cara. Que ótimo. Ou às vezes tu acha a resposta certa.
0: É.
1: Eu devia ter dito tal coisa.
0: É.
1: Que merda.
0: É verdade.
1: Cara.
0: Mas
1: se você não...
0: já foi, né?
1: É, já era. Se você não gosta nem da esquerda, nem da direita, pode vir pra minha cidade. Aqui ninguém dá certo.
0: É verdade.
1: Fui no ortopedista e ele me indicou gelo nos lugares onde eu sinto dor. Essa noite eu dormi no freezer.
0: Encolhido dentro do freezer.
1: Fico vendo o povo postar que o céu poderia ter um horário de visitas. Nossa. Quando moravam bem próximo, não visitavam.
0: Não.
1: Agora querem ir pro céu. Vão pro inferno, que é pra descer. Né,
0: exatamente.
1: Cara? Só desce.
0: É só ir pra baixo, ué.
1: Cheguei a uma conclusão. A pessoa que toma comprimido sem água já tá vivendo na base do ódio. Né?
0: Bom, mas os americanos tomam um comprimido sem
1: cara,
0: sem
1: eu
0: nada.
1: Não consigo, né?
0: Eles engolem a seco, cara.
1: Mas fica grudado aqui.
0: Ah, né? Tá louco.
1: Deus, velho. Ó, vou te dar uma dica.
0: Bem louco.
1: Essa guria aí não vale R$1, cara.
0: É?
1: Não é por isso que eu quero, porque fica no meu orçamento.
0: Aí tá dentro do meu orçamentinho, claro.
1: Vi hoje que com apenas 25 anos de idade, o jogador Foden do Manchester City tem 4 filhos. Uns comem e outros Foden, né?
14: Bem louco.
0: E o nome do cara é Phil Foden.
1: Phil Foden.
0: Phil Foden.
1: Phil.
0: Phil,
1: Phil Foden. Né? Phil Foden.
14: Bem louco.
1: Ai, ai. Ó, tu errou várias vezes hoje no jogo. Né? Eu erro às vezes só pra disfarçar minha perfeição. Né?
0: Só pra ninguém desconfiar.
1: Segunda-feira, chefe, eu não vou trabalhar. Por quê? É dia santo. Porque dia santo, dia de São Rizal.
0: É, segunda-feira é o dia, né?
1: Ouvi dizer que não podemos jamais perder a esperança. Eu nem encontrei ela.
0: Eu nem sei quem é. Eu nem encontrei a esperança.
1: A menina queria que eu fizesse sexo oral. Odeio sexo oral. Mas por quê? Eu dormi de boca aberta no ônibus esses dias, cara. Nunca mais.
0: É.
1: Hoje comecei a famosa dieta da fé.
0: Como
1: é que é? Eu como que nem um boi, espero um milagre.
0: Dá certo?
1: É. Ah, eu gosto de vários aparelhos na academia. Eu só gosto de um aparelho na academia. Qual? O ar-condicionado.
0: Ar-condicionado. Esse é o melhor que tem.
1: O ruim de entrar no Instagram é que tem um monte de gente metida que não tem onde cair morto com tacinha de vinho e comida japonesa. Eu gosto é do Face. Porque, povão total, lá tem torresmo, cerveja ruim, trincando e foto de parede sem reboco. Normal, né? Normal.
0: Foto de parede sem reboco, cara. Isso é...
1: Tá louco. Ai, ai, e com o iPhone 17, né?
0: É,
1: iPhone 17 é uma parede sem reboco.
0: Sem reboco, é isso aí.
1: Tristeza. Diz a mulher, hoje entrei no Uber e o cara começou a viagem, passou um tempo e ele solta, moça, posso abrir o vidro? Ué? Por quê? Tu tá com o perfume da minha ex e eu terminei tem 2 dias. Não tá fácil pra ninguém.
0: Barbaridade. Coitado, miserável, cara.
1: Já era, né? Sobre família, uma dica que me ensinaram. More longe o suficiente pra ninguém querer ir visitar e perto o suficiente pra ninguém querer ir passar férias.
0: É isso aí.
1: Tá louco. Lembre-se, sua mulher só te perdoa por 2 motivos. Ou ela te ama muito, ou ela vai fazer pior.
0: Presta atenção.
1: Foi o PDD de hoje.
0: PDD de hoje com Arno Costa.
1: Daqui um pouquinho tem mais.
0: O Fofão tá aqui.
1: Mudaram o nome aí do Fofão.
0: Não, eu mudei, né? Ele disse pra mudar. Né? Ninguém me conhece por Jonathan e tal.
1: O Jonathan, né?
0: Fofão.
1: A ponte Jonathan Correa.
0: Fala, Fofão.
15: Fala, seus lindos.
0: Opa.
15: Tudo quer certo?
1: Dinheiro? Quer dinheiro?
15: Viu? Eu acho que se tirar vocês da rádio, acaba a audiência da rádio.
0: Verdade.
15: Já que...
1: Ou melhora muito,
15: né? Agora vocês estão desfalcados, né? O Pereirão não tá com vocês.
0: Não tá.
15: Mas de verdade, amigo, eu só escuto 74 porque tem os 3 tongos aí, amigo. Senão eu não escutava.
1: Três tongos.
0: Ele tá gravando mais um áudio. Não chega esse áudio. Chega nunca esse áudio do Tito.
1: Três tongos.
0: Vamos lá, mais uma. Fala.
1: Três tenores, 3 tongos.
0: Fala, Tito, não. Fala, Fofão. E aí, Fofão?
15: Viu? Escondiu, velho. Foi no hospital.
1: Hospital.
15: Conversar com o doutor. Aí entrou na sala, né? O doutor perguntou pra ele: o que que houve, meu senhor? O que que aconteceu? Aí o Harry respondeu pra ele: meu filho! Eu fiz 2 vezes esses dias com a véia.
14: Bem louco.
15: E na primeira vez me deu um calorão. Quase morri de calorão. E na segunda me deu um frio danado. Aí o médico perguntou pro cara: mas qual que é o intervalo de tempo dessas duas? A primeira foi em fevereiro, a segunda foi em julho.
1: Morreu,
0: velho. É frio, é inverno no sul do mundo e o Benloco tá entrando no ar. Aliás, tem uma trend rolando aí na internet onde o marido chega pra mulher e diz: amor, imita um dinossauro. Aí ele pega e coloca lá no... E faz... Arno Costa, imite um dinossauro aí, Arno Costa.
1: Vai.
0: Rau.
1: Rau. Como é que é?
0: Rau. Um dinossauro gay. Sabe aquela cena do Jurassic Park onde o T-Rex vai lá em cima assim e chega lá e daí ele faz assim...
1: Tem uma trend que tá rolando agora, que o cara Lucas pede pra mulher imitar um dinossauro, daí bota o áudio da mulher no dinossauro lá, no final do Jurassic Park. Eu até vou achar aqui o vídeo, que é muito legal.
16: Mas é o que ele tá falando.
1: É esse?
0: Meu Deus, então,
1: velho. Eu tô em Nárnia.
0: Olha o TDAH hoje.
16: É o que ele tá dizendo.
1: Hoje o TDAH tá foda.
16: O cara fala: ó, eu vou contar um negócio aqui de um dinossauro. Não, peraí que eu quero contar um negócio de um dinossauro.
0: É isso aí, é isso aí.
1: TDAH total, né?
0: Busca aí, esse aí.
1: Vou buscar que nós
0: Lucas vamos botar Pereira, esse imite vídeo. Um dinossauro aí, tiranossauro.
1: Tirassonauro.
16: Tirassonauro. Tá, primeiro, como é que é a cena? Ele faz o quê mesmo?
0: Ele chega assim,
1: o T-Rex vem caminhando, chega.
16: E a pessoa encara
1: abre aí. Abre a boca
0: e aí sai. Aí sai o... É isso aí que sai. Muito bem, já estamos em 2 lives e com uma imagem diferente agora dos nossos colegas.
16: Agora as pessoas estão nos vendo mais de pertinho.
0: Daqui a pouco aquela câmera vai vir pra cá também.
16: Vai vir pra cá pra pegar tudo de frente também.
0: E daí é o seguinte,
1: nós de lado e já
16: estava falando disso hoje.
0: E daí é o seguinte, ó, essa caixinha amarra dá pra botar 2 parafusos tranquilo aqui, 2 aqui.
16: Dá sim.
1: Deus ali. Aqueles... Ah, prego de Kyber. O chefe entra aqui, eu demarrei.
0: Vamos lá?
16: Que tinha aqui na live.
0: Então vamos pro nosso PDD.

0: Pererê.
1: Pensam é do Jair com a força do restaurante Jequiti.
0: Primeiro os do Marcinho.
1: É, vai lá então, vai lá, vai lá.
0: Primeiros do Marcinho.
1: É, então, dos Marcinho, sushi pacu aquilo. Sushi pacu aquilo se come cru.
2: E é louco.
1: O mundo se divide em dois tipos de gente. Os que começam a comer a coxinha pela bunda e os que tomam na bunda. Ah, eu sou um exemplo para as outras pessoas. Um mau exemplo também é um exemplo.
2: Exatamente.
1: Amiga, você salvaria um animal antes de uma pessoa se afogando? Claro. Então faz uma boca a boca na minha cobra.
0: Meu Deus do céu, homem.
2: É louco.
1: Fui procurar hoje o que era melhor pra mim. Acabei abrindo a geladeira.
2: É um bom começo.
1: É, o mal de algumas galinhas é achar que todo galo canta pra ela, né? Eu sou uma pessoa extremamente tolerante, desde que tudo saia exatamente como eu quero.
2: É isso aí.
0: Aí é fácil.
2: Não discuto com ninguém, só fazer o que eu quero que tá tranquilo.
0: E deu, acabou o assunto.
1: Pasmem, encontraram inscrição atrás do famoso quadro da Mona Lisa de Leonardo da Vinci, onde estava escrito: pintei essa merda com meu pinto. Ai. Médico estuda 6 anos e ainda tem que fazer uma residência. Engenheiro civil se forma em 4 anos e faz mais de 10 só num ano, cara. Não tem, né? Evangélico sai do culto.
0: Mas em compensação, o arquiteto, o engenheiro não precisa fazer cirurgia, né?
1: Isso é verdade.
2: Não precisa.
1: Os evangélicos hoje saíram do culto sem entender nada da pregação. Hoje os evangélicos saíram do culto sem entender nada da pregação. Quem pregou foi um pastor alemão. Né?
2: Pastor alemão.
0: Ai.
2: Não, outro dia o André lá de... O nosso glorioso André lá da... Que era o ex da página Alemãozinho, do André Gribla.
1: Sim. Gribla.
2: É, lá de, como é que é a cidade dele? É Flor da Serra do Sul? Não, é... Acho que é. Aí ele postou um vídeo, cara.
1: É.
2: E eu sou curioso, sou uma pessoa curiosa. Ele fez um vídeo se filmando e ele disse assim, ó: se um pastor fala isso comigo dentro da igreja, eu viro e vou embora. Eu, opa, que vídeo é esse? O que o pastor falou, né, cara?
1: Sim, meu Deus do céu.
2: Aí entra o vídeo e o pastor dizendo assim: uma boa noite a todos, Deus abençoe e ótima semana. Tá certo, eu também faria o mesmo, viraria e ir embora.
0: Eu faria o mesmo,
2: vira as costas e vou embora. Deus.
1: Hoje eu tinha uma notícia horrível pra dar pra minha filha, mas não sabia falar como. Ué? Graças a Deus a avó dela morreu.
0: Meu Deus do céu, ó.
1: Sim, senhor policial, eu carrego uma faca sempre comigo, mas é só no caso de eu achar um bolo, né? Já era. Tem gente que fala que o cigarro vicia. Eu fumo há 30 anos todos os dias e não tô viciado. Não tô.
0: Todos os dias.
1: Ai. Que bacana, que legal, nasceu cabelo na cabeça do meu pai, cara.
0: Ai, meu Deus, que susto. Meu Deus.
2: Derrapou na trave.
1: São quantos pedaços pra cada, mãe? Pergunta típica de almoço de pobre.
0: É verdade.
1: Quantos pedaços dá pra pegar?
0: Barbaridade, antigamente era assim.
1: Hoje nós vai, é nós
2: na
1: vamos.
2: Casa, na minha
1: eu não te convidei.
0: Nós vamos, eu não te convidei. Fica na tua, pô.
1: Esses dias fez um calorzinho em pleno inverno, me lembrou minha ex. Parecia um inferno, né? Junta Médica é uma reunião onde os médicos fazem os últimos momentos da nossa vida, conversam pra dividir a culpa. Já era. Terminei o meu namoro quando descobri que minha namorada queria casar, ter

0: morreu.
1: É verdade,
2: tá? Eu quero saber de vocês, vocês já viram o vô e a avó, ou a mãe e o pai, basqueteando um outro?
1: Basqueteando, ah, mas aí é brabo, né?
2: Porque deve ser terrível,
3: a família. Eu, se eu chegar vendo, em casa, se eu chegar em casa e ver meu pai com a minha mãe funicando.
2: Capaz de querer bater no teu pai? Capaz de pular no teu pai?
3: Mas, homem do céu, eu ia morrer do coração, homem.
4: Nunca mais tomo um chinelo.
5: Chegar os
4: velhos
5: na sala.
1: Ah, eles não
5: conhecem. Na sala se baiando.
3: Eu ia morrer do coração.
2: Eu acho que eu brigava com meu pai.
3: Se eu vejo meu pai funicando com minha mãe, eu ia morrer do coração.
1: Eles não conhecem?
4: Tomar um chimarrão outro dia junto, né? Pergunta pra ele por que ele ia morrer do coração.
6: Por quê?
3: Porque meu pai morreu faz muito tempo.
1: Boa!
7: Bem louco!
8: Quem que decidiu?
9: Caminha pegar essas coisas aqui. Aproveita até que eu tô em casa.
8: Beleza.
9: Venha pegar.
8: Tá bom.
9: Venha tirar esses bicheiros daqui. E venha pagar o que você deve. Porca Madonna, um porco de...
8: Eu sou um
9: porca Madonna,
8: respeito.
9: Porca Madonna, uma porca Madonna, porca Madonna, uma
8: comigo.
9: Porca Madonna, porca Madonna, um porco de... Porca
8: direito.
9: Madonna, porca Madonna, multiplicado por porca Madonna.
8: Que
9: porca
8: é
9: Madonna. O dia que eu me envolvi com você,
8: puta,
9: tivesse enviado uns 8, 10 dedos no cu.
8: Eu não vou ter a responder.
9: Caso.
8: Tá bom?
9: 10 minutos.
8: Tá bom?
9: Venha pra nós conversar, pra nós acertar isso numa boa.
8: Meu Deus, agora
9: venha,
8: eu tenho
9: porque
8: culpa.
9: Por essas gravações que tu fez, que tu anda enviando pra tua mãe, pra Deus e todo mundo,
8: não
9: você
8: me ligue,
9: pode
8: não
9: ter
8: me
9: certeza que eu não vou ficar quieta daí.
8: Tô
9: eu
8: nervoso.
9: Não vou. Ou você venha pra nós conversar numa boa,
8: não
9: ou você vai pagar por isso.
8: Comigo.
9: Ou você vai pagar, porque eu não sou vagabunda pra você ficar
8: esqueça
9: fazendo
8: de
9: isso.
8: Mim.
9: Estragar com a minha vida,
8: eu vou
9: com a minha
8: apagar
9: reputação.
8: Teu número.
9: Pelo amor de Deus, você passou dos limites, você passou dos limites, você passou dos limites! Passou!
8: Eu não vou estragar minha beleza. Tchau, obrigado.
10: Mas é que eu não... Não tô muito bom da voz, eu tenho que tomar mais uma que outra. É.
11: Que merda, sabia não? É? Pô, não sabia.
10: Que me merda. Ajuda que eu te ajudo. Não, agora eu vim pra casa, tô sossegado, tô em casa. É, eles querem que eu vá de novo lá cantar, mas na verdade eu não, ó, não sei se notou em... Eu tenho só 3 dedos, meu querido. Mas eu sou cantor mesmo, cantor e bebo. Mas eu vou fazer um show hoje, mas ninguém dá 1 centavo pra mim. Mas deixa eu baixo. Obrigado. Me desculpa, eu entendo, eu ia te falar uma coisa, mas eu tô ligado, entendeu? Eu sou o pedreiro mais bêbado que existe em São Miguel do Oeste, sou eu, mas também pode ter certeza. Agora eu cheguei em casa, agora vou tomar um banho, trocar de roupa, daqui a pouco eu vou cantar lá no outro lugar, mas nada a ver. Mas nunca, ó, fale que eu sou profissional, eu não sou profissional. Eu tô apenas aprendendo, entendeu? Porque profissional aqui em São Miguel tem bastante. Mas eu quero aprender com os profissos.
12: Oi, Rogério. Teu nome é com R minúsculo ou com R maiúsculo? Viu? Quero saber mais informação lá do concurso da idosa molhada. Que eu topo qualquer parada, tá, cachorro?
13: E aí, pessoal, que quer encurtar grama pra mim, daí eu vou passar o valor de cada um de vocês, que é um valor só, pro ano todo aí, pro ano todo, não vou aumentar nem abaixar. Cada um eu vou passar um valor, tá? Cada um receber um valor ali, vai ser esse valor o ano todo, tá? Cada um vai receber um valor, tá? E vai ser um valor só daí, pra sempre, daí é pro ano só daí, pro ano só daí, entendeu? Pro ano todo daí, só esse valor aí vai ser. Cada um vai receber um valor, vai ser só aquele valor ali para cada um, tá? Para cada um vai ser um valor daí, tá? O valor que vocês receberem, vocês vão ter só aquele valor ali para vocês pagarem daí, tá bom? Beleza, pessoal? Muito obrigado, fim de semana para vocês. Que esse valor vai ser para essa vida pro ano todo aí, tá bom? Que passar cada um.
8: Ah, meu Deus, tá desbochando a minha casa. Tá bom, pode ser.
14: Ah, eu acho que me empolguei muito.
15: Kel, tu vai fazer o quê? Não tem o que fazer. Vamos fazer o quê? Não tem o que fazer. Tu vai fazer o quê? Não tem o que fazer. Não tem. Não tem o que fazer. Não tem o que fazer.

0: Isso aí é repetido. Até quando, meu Deus? Já foi mandado, já foi escutado. A gente perde o tempo da vida da gente com coisa repetida. Preste mais atenção no grupo. Se é repetido, se você gostou, pegue e guarde pra você. Escute de novo, não precisa mandar de novo. Já foi mandado, já foi dado risada. Já foi comentado. Mas se fuder, né, rapaz?
1: Porque as pessoas têm que saber o que está acontecendo.
2: Exatamente.
1: A culpa é de quem, Lucas?
2: Do Arno.
1: A culpa é de quem?
3: É do Arno, né? Óbvio. Arno. É lógico que é do Arno.
2: Tem culpa aí. Eu, né?
3: O Arno é lamentável. Viu?
1: É lamentável isso aí.
3: É lamentável isso aí.
1: É lamentável isso aí, ó. Só porque ele instalou a mesa, deixou tudo
3: até
1: pronto.
3: Até porque o Arno é uma pessoa assim que. É, nunca. Uma pessoa que nunca. Jamais.
1: Jamais.
3: Como diz outro assim, como diz nunca. Outro,
2: não presta pra nada.
1: Aqui, ó. Esse aqui é o Arno Costa, ó.
4: Um desoto, uma pessoa que nunca um desoto, ela deu
1: um cara, três pratos de trigo para três trigos.
3: Quando a gente tava viajando,
2: se
3: tinha um
2: eu
3: cara
2: fosse
3: que...
2: um tigre triste, eu nunca ia querer trigo.
3: Tinha um cara que vendia, que eu tava nas últimas férias,
2: Tava nas últimas
3: esses dias. Tava, né? No bico do corvo.
2: É. No bico do tuyuyu.
1: Tem o mete o louco, bete o louco.
3: Nós podíamos fazer o seguinte.
2: A dona é a vagina seminova, né? Vagina
1: seminova. Da Rússia?
3: Da Eslovênia.
1: Da Eslovênia.
3: Não, nós podíamos fazer mesmo, que daí o que que a gente faz? A pessoa manda um pix pra nós aqui.
1: Exato.
3: E diz qual é o placar do jogo, por exemplo, do fim de semana, Inter e Vitória e Inter lá na Bahia.
1: Boa, isso boa. Aí.
3: E aí, quem acertar, a gente devolve uma parte e fica o resto. Que é o que as Bet fazem, né?
1: Claro.
3: Eles exatamente. Fazem isso. Ó, o Alexandre Benincá atendeu aos meus pedidos e mandou um pergunte ao Arno.
1: Opa!
4: Pergunte ao Arno!
1: Fale.
3: Arno, que baita pergunta que ele mandou pra você.
1: Bem louco. Te prepara.
3: Porque é o Arno que é uma pessoa entendida ali.
1: Ele é. Ele é entendido.
3: Ele é.
1: Como diria nosso porque querido
3: estrumado. É um assunto religioso aqui.
1: Como diria nosso Jota Rodrigues, ele é estrumado.
3: Estrumado. É. E ele entende muito lá do lá de onde vive o Papa lá, agora é o Papa Leão, né?
2: Papa Léguas. Papa
1: é o Papa
2: Léguas. É o papagaio.
1: É o papagaio.
2: Eu me converto ao catolicismo e se aparecer um papa com o nome de Gaio, cara. Daí...
1: Papagaio.
3: Porque o Arno, ele já morou muito tempo na Itália e ele ficava lá no Vaticano.
1: No Vaticano
3: pra tudo lá.
1: Vaticano pra lá.
3: Vaticano
1: pra
3: aqui, Ticano ali.
1: Ticano ali.
3: Tá. A pergunta é o seguinte, Arno Costa. Sabe que atualmente nós temos um Papa, mas há correntes ideológicas dentro da igreja que acham que deveria haver outro Papa, dois Papas. A pergunta é, então discutindo se o Papa deve ser um só ou deveria haver mais um, você é a favor que entre mais um membro?
1: Hein, Arno?
2: Nenhum membro deve estar lá.
3: Você não quer que entre mais um membro. É um por vez só.
2: Não, por mim que você lasca o Papa. Por mim que morra o Papa lá dentro.
3: Por mim que morra na bunda.
2: Tá louco.
3: Era o que tinha aqui na
2: live. Deixamos quieto. Pererê.
1: Vamos pro Pererê? Então vamos lá. Opa! Pererê, são 6:37. É agora.
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3: Eu, que saco.
2: Sai fora. Chegamos a se perder na música.

0: Eu não sei porque nesse momento da nossa cantoria em inglês, nenhuma escola de idiomas quer patrocinar.
1: É, eu acho.
2: Escola de idiomas, por favor, entendo, procure nós.
3: Eu sei perfeitamente.
2: Eu por que não?
0: Eu não sei porque.
2: Elas pensam assim, não tem jeito.
3: Na verdade, tinha várias pensando. Daí ouviram isso aqui e assim, não.
0: Morreu. É. Mas elas poderiam usar
2: esse argumento.
0: Usar esse argumento.
3: Como
0: pra
3: não?
0: Você não cantar igual
2: como
0: o Belô.
2: Não cantar em inglês.
3: Não quer falar inglês.
0: Venha para a escola do Ariri Pistola.
2: Vai. 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
2: É, isso é. Muito bem. Internet. A internet veio para facilitar a vida de todo mundo.
0: É.
2: A internet em 1994, quando eu recebi o meu primeiro e-mail, lembro até hoje, veio algo muito importante com o seguinte cabeçalho: você precisa aumentar o seu pinto. Eu fiquei triste nesse dia, depois me acostumei.
0: Avisando, né?
2: Meu pai jamais traiu a minha mãe. Ele tem uma técnica infalível para não cair em tentação.
0: Opa.
2: Ele guarda uma foto minha na carteira dele, ao lado da camisinha,
3: para
2: não cometer o mesmo erro.
0: Do lado da camisinha.
2: Ela chegou pra mim por falar em camisinha, né? E disse: oi, lindo. Passa lá em casa mais tarde que eu vou te ensinar uma coisa diferente.
3: Opa!
2: Comprei 3 camisinhas, cheguei lá, era crochê.
3: Ensinar uma coisa diferente, me lembrei do Jetson falando ali, né?
0: Uh-huh.
3: Olá, aqui é o Jetson, eu quero fazer uma coisa diferente com você. Comigo? Comigo não, rapaz.
0: Quando ele fala coisa diferente, ai, Jetson.
3: Aqui não, rapaz.
0: Aqui não.
3: Sartemo de banho. Sartemo da gaiota.
0: É.
3: Eu quero fazer um negócio diferente com você.
0: Fora, é louco.
3: Lepo.
2: E essa cara feia aí? Cara feia pra mim é concorrência.
3: Boa.
0: Concorrência, boa.
2: Ai, ai, não perca a matéria sobre pequenas empresas, grandes negócios. Essa semana saiba como abrir o seu negócio na hora do aperto.
0: Bem na hora do aperto tu abre ali.
2: A empregada chama o jardineiro. Zé, quê? Vem aqui. Pra quê? Me ajuda a botar veneno no buraco do rato. Eu boto, mas tu segura o rato dessa vez.
0: Coitado rato, cara.
2: Ai. No colégio, meu apelido era Tentação. Tentava, não comia ninguém.
3: Vem cá, Tentação. Depois eu tenho uma lista de apelidos legais aqui.
0: Vamos lá.
2: Dê um homem um peixe e ele comerá por um dia. Ensine-o a pescar e ele vai sentar num barco e tomar cachaça o dia inteiro. Depois que inventaram a palavra puto, ninguém mais ficou com raiva. Hoje fui dar aquela sacudida na poeira.
3: E depois que inventaram a palavra job, ninguém mais ficou puto.
2: Ninguém mais virou puto. Hoje fui dar aquela sacudida na poeira e dar volta por cima. Quebrei a perna. Eu não sei por que as mulheres gostam de se bronzear. A parte que os homens mais gostam é justamente ficam brancos.
0: Não pega sol.
2: Hoje fui num circo e uma apresentação de um mágico gordo. Fez todos os truques, menos o da levitação.
0: Não levitou, bicho velho.
2: Esses dias peguei uma menina por aí, achei que era santa, entendeu? Mas era mais rodada que caixa de isopor e enchente.
3: E o pior é que ela vai pegando os redemoinhos.
0: Vai pegando os redemoinhos.
3: Como dizia meu pai, o redemoinho.
0: E levando pau, porque na correnteza louca. Vem bastante pau, né?
3: É verdade.
2: Deus do livro. Não existe calcinha da sorte que traz dinheiro. Pra isso você precisa estar sem calcinha.
0: Aí, ó, a gente ensina como é que é, né?
2: É isso aí.
0: Pega a visão.
2: Quer meu conselho pra enriquecer?
0: Não.
2: Acorde cedo, trabalhe muito e ganhe na loteria.
0: Boa, feito. Isso aí.
2: Atenção aí aos homens narigudos. As mulheres dizem que quanto maior o nariz, mais ar você respira.
3: O famoso ladrão de oxigênio.
0: Ladrão de oxigênio.
2: Não basta ser filho de pobre. Tem que apontar o lápis com faquinha de serra.
0: Bem assim. Olha,
2: como uma letra faz a diferença em uma palavra? Uma menina expôs o sonho dela em palavras e acabou trocando um S por G. E olha o que aconteceu. Diz ela: eu tenho 22 anos, meu sonho é cagar na igreja de branco e ter dois filhos.
3: Você é cagar na igreja. É. Cagar na igreja é bucha, né?
2: Bucha. A polícia.
0: A polícia federal.
2: A polícia federal. A Polícia Federal afastou 25 servidores da Receita por fraude de 86,6 bilhões.
0: Ah, é?
2: Apreendiam iPhones e outros eletrônicos em aeroportos e ficavam com eles. E a minha mulher comprou um vibrador do Paraguai e recebeu uma mandioca.
0: Uma mandioca. Toma, mandioca.
3: Já recebeu uma mandioca?
2: É louco. Pessoal perfurando um poço artesiano aqui em casa de 100 metros, meu avô do lado só dando pitaco. Isso aí meu pai fazia com a taquara.
3: Eu contei pra vocês que um dia.
2: Não.
3: Deixa eu terminar aqui.
2: Não.
3: Tem que emendar no assunto.
2: Tem que ser agora.
3: Ah, então vai. Um dia aleatório eu tava ali no YouTube. Aí tu. Aí tu assiste um vídeo do YouTube, ele te indica outro, né?
0: E vai indicando.
3: Daí tava vendo um vídeo de futebol e me indicou um vídeo de um cara que faz poço artesiano.
0: Manual.
3: Aí eu era lá no Nordeste o negócio. Aí o cara contando. Aí você vai começar aqui, ó, com esse cano, bota esse cano aqui. Aí você vai cavar, começa a cavar. O cara vai com uma cavadeira e começa a cavar. E aí depois que a cavadeira, daí ele emenda o cabo da cavadeira e vai cavando com a cavadeira.
0: Bota
3: um cano pra fazer a parede e continua cavando e vai.
2: Taca ali pau,
3: cara, até chegar na água. Ele faz lá, ele cava lá 60, 70, 80 metros.
0: Não, é verdade.
3: Na cavadeira.
0: Cara. Meu Deus do céu.
3: Aí eu disse, matou, é guerreiro, bicho velho.
0: Não,
3: o pior era eu assistindo o vídeo inteiro. O cara cavar um poço desse e eu olhando ali com o cara.
0: Até que ele achou água.
2: 3 horas da manhã, o cara assistindo aqueles da Tailândia fazendo casa com as mãos lá no meio do bar.
3: Ah, isso aí. Bem... É, quem nunca, né?
0: Ou na floresta do gelo.
3: O gelo lá e a Gé acordou. O que tá fazendo? Pra que tu tá assistindo isso aí? A minha mulher fala pra mim, qual é que é o teu vídeo aleatório de hoje?
0: Do nada, assim.
3: Não, e aí quando eu tava de molho em casa, o que eu ia fazer? Não podia fazer esforço, não podia fazer nada. Era achar vídeo bobo pra ver, né?
0: Isso,
3: quanta bobagem.
2: E pornografia. Hoje assisti um filme de um serial killer e ele tinha um cachorro. Mas certo momento do filme, o cachorro morreu.
3: Opa.
2: Daí eu fui ver o nome do filme, né? Era Mato Sem Cachorro.
0: Mato Sem Cachorro.
2: E a última, hoje perguntei para um biólogo qual o propósito daquelas mosquinhas no banheiro. E ele disse, elas se alimentam da gordura que fica nos ralos. Mas o principal propósito é ver a gente pelado.
0: PDD. Boa. Muito bem.
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2: Sete e 57.
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0: 8 e 18.
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0: 8:37.
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0: 8h54.
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0: 8h57. 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
2: Está no ar a Voz do Brasil. As notícias do governo federal que movimentaram o país no dia de hoje.
3: Olá, boa noite.
4: Boa noite para você que nos acompanha em todo o país.
3: Quarta-feira, 8 de julho de 2026.
4: Vamos ao destaque do dia na Voz do Brasil.
3: Vacinação infantil.
4: Pneumo 20 contra pneumonia e meningite está disponível nas unidades básicas de saúde. Gabriela Noronha.
5: A Pneumo 20 é indicada para bebês no primeiro ano de vida e crianças menores de 5 anos que ainda não completaram o esquema de vacinação recomendado.
3: Proteção às mulheres.
4: Ligue 180 registra denúncias de violência e funciona 24 horas todos os dias da semana. Pablo Mundim.
6: O Ligue 180 também orienta familiares, amigos, vizinhos e qualquer pessoa que queira saber como agir diante de uma situação de risco.
3: E vamos falar hoje sobre a Rede Nacional de Proteção e Defesa dos Direitos Humanos das Pessoas Idosas.
4: Quem vai explicar pra gente mais sobre o tema é o Secretário Nacional dos Direitos da Pessoa Idosa, Alexandre da Silva.
7: São todas aquelas pessoas, aquelas instituições, aqueles órgãos que atuam no segmento da pessoa idosa e que garantam a defesa, a promoção, a mitigação de violações e violências e a garantia de mais direitos.
3: Hoje na apresentação da Voz do Brasil, eu, Mariana Jungmann e Luciano Seixas.
4: E acompanhe a gente ao vivo. 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
3: Crianças menores de 5 anos e grupos prioritários já podem procurar o posto de vacinação mais próximo para se protegerem com a Pneumo 20.
4: O imunizante previne contra 20 sorotipos da bactéria causadora de doenças graves, como pneumonia e meningite.
3: A ideia é diminuir as hospitalizações, sequelas e óbitos em função das doenças.
5: A vacina Pneumo 20 está disponível nas unidades básicas de saúde e demais pontos de vacinação em todo o país. Éder Gatti, diretor do Programa Nacional de Imunização do Ministério da Saúde, explica que o imunizante vai substituir gradualmente a Pneumo 10 contra a bactéria causadora de doenças como pneumonia e meningite.
8: O Ministério já tinha uma vacina no SUS que era a Pneumo 10, é uma vacina que cobria contra 10 tipos da bactéria pneumococo, só que agora nós estamos atualizando para uma vacina que cobre contra 20 tipos de pneumococo, ou seja, é um número maior de tipos de bactéria que a vacina protege. E com isso, a gente espera diminuir ainda mais a ocorrência de meningite e pneumonias em crianças.
5: A Pneumo 20 é indicada para bebês no primeiro ano de vida e crianças menores de 5 anos que ainda não completaram o esquema de vacinação recomendado. Segundo Eduardo Jorge da Fonseca, presidente do Departamento de Imunizações da Sociedade Brasileira de Pediatria, a imunização nesta faixa etária é fundamental para prevenir internações e reduzir mortes associadas às infecções pneumocócicas.
9: São as crianças menores de 2 anos as que mais internam e as que mais morrem, ou seja, tem maior incidência e maior letalidade. Então, esse é o grupo mais importante, é um grupo prioritário para a prevenção das doenças pneumocócicas invasivas, como a gente chama.
5: A Pneumo 20 também é indicada para indígenas com mais de 5 anos sem histórico vacinal, idosos com 60 anos ou mais que estejam acamados ou institucionalizados e pessoas com condições clínicas especiais. O histórico de vacinação pode ser acompanhado pela caderneta digital de saúde da criança, disponível no aplicativo Meu SUS Digital. Reportagem Gabriela Noronha.
4: A doença de Chagas é transmitida principalmente por um inseto conhecido como barbeiro e pode levar à morte, especialmente em populações vulneráveis.
3: Isso porque a infecção pode evoluir de forma silenciosa por anos.